0: que não foram utilizados então. Nós vamos atendendo à medida em que a necessidade aparecer, avaliando a necessidade de maneira bastante pontual e proporcional.
1: Os recursos poderão ser utilizados em 6 linhas de crédito com juros entre 3% e 9,8% ao ano e vão apoiar, por exemplo, empresas que querem manter suas operações enquanto reorganizam as vendas ou servir para a compra de máquinas e investimentos produtivos. O ministro do Desenvolvimento, Indústria, Comércio e Serviços, Márcio Elias Rosa, destacou que o programa atende a uma reivindicação apresentada por 22 setores produtivos.
2: Uma reivindicação de todos os setores, para que nós tivéssemos essa linha de crédito, acesso a essa linha, capaz de aplacar um pouco. Nós vamos continuar lá no MDIC, dialogando com o setor privado, com todos os setores atingidos e não atingidos.
1: A tarifa adicional de 25% dos Estados Unidos sobre parte dos produtos brasileiros exportados ao país entrou em vigor nesta quarta-feira. A medida atinge itens como etanol, máquinas agrícolas, açúcar orgânico, calçados, vestuário, papel, máquinas elétricas e produtos de aço. A sobretaxa será cobrada dos importadores americanos no momento em que os produtos brasileiros entrarem nos Estados Unidos. Reportagem Gabriela Noronha.
3: E o Ministério da Pesca e Aquicultura informou que determinados tipos de peixes e crustáceos ficaram de fora da lista dos setores atingidos pela tarifa de 25% imposta pelos Estados Unidos aos produtos brasileiros.
4: Entre eles estão a tilápia fresca ou refrigerada, albacora bandolim e lagosta congelada.
3: Estão na lista de itens sujeitos à nova tarifa o filé de tilápia congelado e lagostas vivas, frescas ou refrigeradas.
4: A relação completa dos produtos está disponível em gov.br/MPA.
3: O Brasil registra 741 casos de feminicídio no primeiro semestre deste ano, uma redução de 2,5% em relação ao mesmo período do ano passado.
4: Os resultados foram divulgados hoje pelos Ministérios da Justiça e Segurança Pública e o das Mulheres.
5: Os dados são referentes ao período de janeiro a junho deste ano. O Brasil registrou 741 casos de feminicídio no primeiro semestre, uma redução de 2,5% em comparação ao mesmo período de 2025. Os indicadores são do Monitoramento Nacional da Violência contra a Mulher, elaborado com base no Sistema Nacional de Informações de Segurança Pública. Na divisão por regiões, o Norte teve o maior índice de queda, com 20%, seguido do Nordeste, com 19,9%. A gerente do projeto Mulher Segura, Fernanda Antonucci, ressalta a importância do acompanhamento constante desses índices estatísticos.
6: A redução de 2,5% dos casos de feminicídio demonstra que o enfrentamento à violência contra a mulher exige ações coordenadas e integradas entre os entes federativos e as instituições responsáveis pela proteção das mulheres.
5: O levantamento também contabilizou 20.441 prisões entre fevereiro e julho. Desse total, mais de 16 mil foram feitas em flagrante e mais de 4 mil por mandados judiciais. O monitoramento indicou que foram realizados mais de 92 mil atendimentos a vítimas e o acompanhamento de 55 mil medidas protetivas em todo o país. De acordo com Fernanda Antonucci, gerente do projeto Mulher Segura, o resultado mostra a relevância do acompanhamento dos indicadores.
6: Recebemos esse resultado com responsabilidade. Cada feminicídio evitado representa uma vida preservada, uma família protegida e uma mulher que pôde continuar sua trajetória com segurança e dignidade.
5: Os dados completos do Monitoramento Nacional da Violência contra a Mulher estão disponíveis nos canais oficiais do Ministério da Justiça e Segurança Pública e do Ministério das Mulheres. Com reportagem de Edinaldo Júnior, Márcia Fernandes, para a Voz do Brasil.
3: Vale lembrar que o Ligue 180 é o principal canal de denúncias e acolhimento em casos de violência contra a mulher.
4: A ligação é gratuita e o serviço funciona 24 horas por dia, todos os dias da semana.
3: Além do atendimento por telefone, o canal também recebe mensagens pelo WhatsApp no número 61 96100 0180.
4: preço do tomate caiu 15,85% nas principais centrais de abastecimento, as CEASAs, no país no mês de junho.
3: É o que mostra o sétimo boletim Hortigranjeiro, divulgado hoje pela Companhia Nacional de Abastecimento, a Conab.
4: De acordo com o levantamento, o quilo do produto foi comercializado em média por R$ 5,59 no atacado.
3: Além do tomate, a melancia, a laranja e a maçã também ficaram mais baratas.
4: Segundo a Conab, a redução dos preços é reflexo do aumento da oferta e da menor demanda por algumas frutas no período analisado, como explica a analista de mercado da companhia, Flávia Starling.
7: Em relação aos preços das principais frutas, a laranja apresentou uma desvalorização de 13,20%. Já a maçã, o que aconteceu? Houve a finalização da colheita tanto da variedade Fuji quanto da variedade Gala, aumentando a oferta e com isso os preços também reduziram em consequência. Já a melancia, dentre as frutas, foi a que apresentou a maior desvalorização. Houve queda tanto nos preços quanto na comercialização. Todas as frutas apresentaram desvalorização nas suas cotações da média mensal ponderada, com exceção da banana. A banana, ela apresentou incremento de 2,10% devido à menor oferta.
3: Hoje a Voz do Brasil completa 91 anos.
4: Já mudou de nome, de formato e até de horário, mas o compromisso com o cidadão permanece.
3: Aqui pelas ondas do rádio e atualmente também por meio de outras plataformas, é possível saber sobre as principais políticas públicas e serviços do governo.
4: Como sempre, foi ao longo dessas mais de 9 décadas.
8: Em 22 de julho de 1935, foi ao ar, pela primeira vez, o programa de rádio mais antigo do país. Estreou durante a presidência de Getúlio Vargas para divulgar os principais atos do governo.
9: Na Rede Brasileira de Rádio Difusão, a Voz do Brasil.
8: Ao longo dos anos, o programa passou a contar também com notícias do Poder Legislativo, do Judiciário e uma pequena participação do Tribunal de Contas da União. Mudou o nome, o formato, mas a missão permaneceu a mesma ao longo desses 91 anos. Levar informações oficiais aos brasileiros de todos os cantos do país.
10: O excelentíssimo senhor presidente da República, Tancredo de Almeida Neto, faleceu essa noite.
11: O Brasil tem uma nova Constituição.
12: Presidente Fernando Henrique condecora os pentacampeão.
8: No sul do Brasil, o pescador Márcio Prudêncio Constantino, de Balneário Rincão, em Santa Catarina, está sempre sintonizado.
13: Traz a informação precisa, sem distorção, sem fake news, traz as informações mais relevantes para o cidadão brasileiro que tem acessibilidade em qualquer local. Que a gente aqui do Sul, às vezes, não sabe o que está acontecendo no Norte. As atualizações de programas, o que, que vai acontecer, programas sociais, ele abrange tudo. Então, quem escuta ali sabe que o que está acontecendo é realmente. Para mim é sem igual.
8: Um dos principais objetivos da Voz do Brasil é fazer com que os cidadãos conheçam os serviços públicos a que eles têm direito, não importa o local onde moram ou sua condição de vida, como no caso do pescador Márcio Constantino.
13: É ali que vai saber não só dos pescadores, que é a minha modalidade, mas de toda a categoria. É muita informação que é noticiada e às vezes as pessoas, por falta dessa informação, não vão nem procurar os seus benefícios, seus direitos. Normalmente a gente já escuta de primeira mão na Voz do Brasil e depois é só ir de atrás. Aqui que a gente já está bem informado.

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1: Ao longo dessas décadas, o programa se modernizou e hoje é multiplataforma. Está disponível também na internet em tempo real e nas redes sociais. Mas o rádio continua sendo a marca registrada do programa e está entre as memórias mais saudosas da agricultora familiar Maria Santos Almeida, de 57 anos.
2: A gente se criou ouvindo a Voz do Brasil, porque a gente tinha somente o rádio, nem televisão a gente não tinha. Então, no horário da tardinha, a gente tinha o compromisso de ficar inteirado com aquelas notícias que se passava e que a gente, então, ficava sabendo somente pelo programa, pela Voz do Brasil. Atualização sobre saúde, sobre política, sobre programas sociais, que a gente na época até nem entendia.
1: Maria Almeida não só passou a entender dos programas sociais, como tornou-se beneficiária. Foi pelas ondas do rádio que ela soube, por exemplo, do programa Nacional de Fortalecimento da Agricultura Familiar, o PRONAF.
2: Desde bem antes de eu me aposentar, de 20 e poucos anos, impacta bastante a gente e todos os agricultores, e ele nos dá a certeza de que aquilo ali foi atualizado, falou na Voz do Brasil, para nós tá falado.
1: Na outra ponta do país, em Oeiras, no Pará, o jornalista Cristivan Alves tem uma relação com a Voz do Brasil que é também afetiva.
3: Desde a infância, no meu território quilombola, a gente ouve a Voz do Brasil, né? Isso no período quando a gente era criança e vem atravessando a nossa geração todinha, né? Eu, como um comunicador quilombola aqui da Amazônia, a gente traz uma referência afetiva, né? No jornalismo brasileiro, quando se fala em Voz do Brasil, né?
1: Depois de quase 60 anos de obrigatoriedade da transmissão às 19 horas, em 2018, o horário de veiculação da Voz do Brasil ganhou flexibilidade. O programa continua sendo transmitido ao vivo às 19 horas, mas as emissoras têm liberdade para iniciar a transmissão até às 21 horas. Independente disso, ao toque da trilha, brasileiro em todos os cantos do país já sabe o que vem na sequência. Reportagem Natália Kozlik.
4: Por causa dos riscos de incêndios florestais durante o período de estiagem, o IBAMA orienta propriedades rurais para prevenir o fogo.
5: E alerta para as multas e interdições em caso de descumprimento de medidas de combate aos incêndios.
6: Com a chegada do período de estiagem, aumenta o risco de incêndios florestais em diversas regiões do país. A prevenção é uma das principais formas de reduzir a ocorrência e a propagação do fogo. O IBAMA publicou editais de notificação preventiva destinados a proprietários de imóveis rurais localizados em áreas de maior vulnerabilidade. O presidente do IBAMA, Jair Schmidt, explica qual o objetivo do edital.
7: Como é que o IBAMA faz isso? E faz uma notificação para essas propriedades para que elas adotem medidas preventivas para evitar os incêndios, mas também que realizem os planos, né, de operacionais voltados a combater esses incêndios caso eles ocorram.
6: Os editais reforçam obrigações previstas na legislação ambiental. Entre as orientações estão a proibição do uso do fogo sem autorização, a redução do acúmulo de vegetação seca, a proteção de áreas de preservação, a implantação de aceiros quando tecnicamente recomendados, o monitoramento das propriedades, a capacitação de trabalhadores e a comunicação imediata às autoridades em caso de incêndio. O presidente Jair Schmidt destaca que durante o período seco, medidas preventivas ajudam a reduzir o risco de incêndios florestais. A prevenção depende da atuação dos órgãos ambientais, dos proprietários rurais e da população. E a adoção antecipada dessas medidas contribui para proteger pessoas, propriedades e o meio ambiente.
7: O IBAMA notificou 11.805 propriedades rurais no Pantanal, na Amazônia e no Cerrado, se ocorreu alguma queima naquele local. Se não houver autorização, essas áreas elas podem sofrer fiscalização e as pessoas serem multadas, serem autuadas, serem área embargada ou algum equipamento material também apreendido.
6: O monitoramento também utiliza imagens de satélite e sistemas de sensoriamento remoto para identificar focos de calor, acompanhar áreas de risco e apoiar as ações de fiscalização. Reportagem Pablo Mundim.
5: E a fumaça dos incêndios florestais pode afetar a saúde, especialmente em períodos de piora da qualidade do ar.
4: Para orientar a população, o Ministério da Saúde disponibiliza documento com alerta e recomendações para a população em caso de queimadas e incêndios florestais.
5: Entre as principais recomendações estão acompanhar as previsões meteorológicas e os alertas oficiais sobre queimadas e qualidade do ar, além de beber água regularmente para manter as vias respiratórias hidratadas.
4: Também é importante evitar atividades físicas e esforços intensos ao ar livre quando a qualidade do ar estiver comprometida e priorizar a permanência em ambientes internos e protegidos da fumaça.
5: O documento pode ser encontrado em gov.br/saúde.
4: Sabonete, shampoo, cremes para cabelos ou para pele. Todos esses produtos atraem a atenção do consumidor.
5: Mas na hora de comprar, é preciso ficar atento ao selo da Anvisa, que é responsável por regulamentar os cosméticos.
4: Para garantir a segurança de quem compra, a agência atualiza as substâncias que podem ser utilizadas nesses produtos.
0: Eles fazem parte do cotidiano, mas em alguns casos podem se tornar vilões da saúde. Os produtos de higiene pessoal, cosméticos e perfumes comercializados no país são regulamentados e fiscalizados pela Agência Nacional de Vigilância Sanitária, que acabou de atualizar as listas de substâncias restritas e proibidas na fabricação desses itens. O gerente geral de cosméticos e saneantes da Anvisa, Bruno Rios, explica que essa lista está sempre passando

0: estudos, novas evidências científicas, novos modelos regulatórios. Então, sempre quando há novos estudos, a gente corre atrás para poder fazer uma nova avaliação daquela substância para ver se, de fato, ela ainda é uma substância segura e que ela ainda pode ser utilizada nos cosméticos que serão oferecidos para a população.
1: Entre os problemas que podem ser ocasionados pelo uso de produtos irregulares estão as alergias e dermatites de contato. Para evitar reações adversas, é importante observar se o produto tem um registro na Agência Nacional de Vigilância Sanitária, além das condições em que ele é armazenado e vendido. Como explica a médica dermatologista e primeira secretária da Sociedade Brasileira de Dermatologia, Rosana Lazzarini.
2: Se você está comprando um produto numa farmácia ou numa loja e ele está exposto ao sol, a chance de ter a transformação de alguma substância dentro desse cosmético e ela se tornar um alérgeno aumenta. Então, eu acho que são cuidados também que têm que ser tomados, né? Observar a procedência, está aprovado pela Anvisa, observar se como que foi armazenado esse produto.
1: As substâncias que se tornaram restritas só poderão estar presentes na fórmula dos cosméticos e produtos de higiene pessoal em condições e limites explícitos. Já os itens proibidos deverão ser banidos desse mercado. As listas de substâncias restritas e proibidas estão disponíveis na página da Anvisa na internet, em gov.br/anvisa. No site, também é possível fazer denúncias sobre produtos comercializados que não tenham selo da Anvisa ou relatar reações adversas causadas por produtos regulamentados. Reportagem Luana Karen.
3: 22 de julho é o Dia Internacional do Trabalho Doméstico.
4: De acordo com dados do IBGE, são mais de 5 milhões de trabalhadores e trabalhadoras domésticas no país.
3: E você sabia que o registro na carteira de trabalho e a garantia de salário mínimo são direitos obrigatórios no Brasil?
4: Saiba mais sobre as principais leis que regem a categoria e o que empregadores e funcionários devem fazer para assegurar contratos dentro da legislação.
5: O Brasil acumula 5,6 milhões de pessoas que atuam no trabalho doméstico remunerado, segundo dados da Pesquisa Nacional por Amostra de Domicílios Contínua, referentes ao quarto trimestre de 2025. O setor é amplamente feminino. 92% da categoria é composta por mulheres. Desse total, 68% são mulheres negras. O rendimento médio mensal das trabalhadoras domésticas ficou em R$ 1.335. Cerca de 76% das trabalhadoras não possuem carteira assinada e 65% não realizam contribuições para a Previdência Social. Para combater a informalidade e assegurar proteção social, os direitos dos empregados domésticos foram regulamentados e foi criado o Simples Doméstico, integrado ao portal E-Social. O cadastro na plataforma é uma obrigação do empregador. É ele quem deve emitir mensalmente a guia de recolhimento dos impostos e do Fundo de Garantia por Tempo de Serviço, o FGTS. O registro na carteira de trabalho é obrigatório desde o primeiro dia do contrato. Após um período de 12 meses, o empregado tem direito a 30 dias de férias remuneradas. No caso da trabalhadora gestante, ela tem direito a 120 dias de licença maternidade, sem prejuízo do emprego e do salário. Para cadastrar o funcionário ou tirar dúvidas sobre o cálculo de verbas, acesse esocial.gov.br ou consulte os canais de atendimento do Ministério do Trabalho e Emprego. Edinaldo Júnior para a Voz do Brasil.
3: Abertas até 6 de agosto as inscrições para cursos de formação de lideranças quilombolas e ciganas.
4: O objetivo é capacitar essas pessoas para atuarem na gestão territorial, no controle social e na execução de políticas públicas de igualdade racial.
3: Os cursos serão realizados em formato que combina atividades presenciais e práticas nos territórios.
4: Estão sendo ofertadas 70 vagas ao todo, com bolsas mensais de R$ 1.000 para os participantes selecionados.
3: As inscrições devem ser feitas pela internet. Os editais podem ser encontrados no site gov.br/igualdade racial.
4: E essas foram as notícias do governo federal.
3: Uma realização da Secretaria de Comunicação Social da Presidência da República.
4: Com produção da Empresa Brasil de Comunicação.
3: Fique agora com o Minuto do TCU e em seguida as notícias do Poder Judiciário e do Congresso Nacional. Boa noite.
4: Boa noite e até amanhã.
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1: Minuto do TCU.
2: O Tribunal de Contas da União lançou um novo portal para ampliar a transparência sobre o uso da inteligência artificial no setor público. A plataforma mostra como o TCU utiliza essa tecnologia em auditorias, atividades internas e serviços prestados à sociedade. O site reúne informações sobre as ferramentas de inteligência artificial em uso, os resultados alcançados e as regras adotadas para garantir o uso responsável da tecnologia. Também apresenta medidas de segurança, governança e proteção de dados. O objetivo é compartilhar experiências, estimular boas práticas e apoiar outros órgãos públicos a usarem a tecnologia com transparência, ética e responsabilidade. O portal é aberto ao público e pode ser consultado por gestores, pesquisadores, estudantes e qualquer cidadão interessado. Saiba mais em tcu.gov.br.
1: TCU, fiscalização a serviço da sociedade. Você vai ouvir agora notícias do Poder Judiciário.
3: CNJ lança central de vagas e emprega Lab no Rio Grande do Norte.
4: Eleições 2026. Material de campanha impresso para pleito majoritário também deve ser produzido em braille.
3: Justiça determina indenização ao filho de João Cândido.
4: Boa noite, eu sou Marcela Luiza.
3: E eu sou Walter Lima e conduzo esta edição em comemoração aos 91 anos da Voz do Brasil.
4: O Conselho Nacional de Justiça lançou no Rio Grande do Norte duas novas iniciativas do Plano Pena Justa para enfrentar a superlotação do sistema prisional.
3: As ações também buscam reduzir a reincidência criminal. Judite Aragão.
5: Uma das medidas anunciadas é a Central de Regulação de Vagas. O sistema organiza o ingresso de pessoas no sistema prisional de acordo com a capacidade de cada unidade e amplia o uso de alternativas penais quando possível. Outra iniciativa apresentada foi o Emprega Lab, espaço de articulação entre judiciário, executivo, setor produtivo e sociedade civil para ampliar oportunidades de qualificação profissional e emprego para pessoas privadas de liberdade e egressas do sistema prisional. No Rio Grande do Norte, o cenário evidencia a necessidade dessas medidas. Atualmente, o estado tem quase 7.900 pessoas presas, para pouco mais de 5 mil vagas.
4: Pais não precisam esperar filha completar 18 anos para que ela mesma saque a indenização por danos morais recebida em razão do atraso de voo.
3: A decisão é do STJ. Fátima Uchoa.
6: Ao reformar acórdão do Tribunal de Justiça de São Paulo, a terceira turma do STJ considerou que não havia motivo que justificasse a retenção do dinheiro. Assim, por unanimidade, o colegiado seguiu o voto do relator ministro Humberto Martins para que o Tribunal Estadual contrariou o entendimento consolidado do STJ, no sentido de que os pais podem administrar os bens dos filhos menores, segundo o Código Civil, e em regra têm o direito de sacar valores de indenização destinados a eles.
4: Material de campanha impresso para a eleição majoritária também deve ser produzido em braille.
3: TSE divulga percentuais que servirão de base para a aplicação da regra. Estevam Furtado.
7: Nas eleições de 2026, a propaganda eleitoral impressa para cargos majoritários também deverá ser acessível às pessoas com deficiência visual. A regra determina que partidos, federações e candidaturas produzam material em braille de acordo com o percentual de eleitores com deficiência visual de cada localidade. Segundo a Justiça Eleitoral, o Brasil tem mais de 319 mil eleitoras e eleitores com deficiência visual. A medida busca ampliar a inclusão e garantir mais acessibilidade durante a campanha.
4: Engenheiro acusado injustamente de favorecer o filho obtém indenização.
3: Para a primeira turma do TST, a acusação foi infundada e atingiu a honra e a reputação do empregado. Mila Amaral.
8: A primeira turma do Tribunal Superior do Trabalho aumentou de 50 mil para 200 mil reais a indenização por danos morais a um engenheiro da Petrobras. Ele foi demitido por justa causa em 2015, acusado de favorecer a empresa do filho na escolha de softwares usado pela estatal. O TRT do Rio havia anulado a dispensa por falta de provas, mas manteve o valor baixo da reparação. No TST, o entendimento foi de que a empresa, além de não apresentar provas concretas, não garantiu também o direito de defesa, afetando a honra de um profissional com mais de 30 anos de carreira.
4: Justiça acolhe parcialmente parecer do MPF e determina indenização ao filho de João Cândido.
3: A União foi condenada a pagar R$300 mil de indenização por danos morais. Vanessa Pereira.
0: Em 2024, a Marinha enviou um documento para a Câmara dos Deputados classificando a revolta da Chibata como uma, abre aspas, deplorável página da história nacional, fecha aspas, e desqualificando os participantes da revolta. Na sentença, a Justiça Federal no Rio de Janeiro reconheceu que as expressões utilizadas pela Força Naval extrapolaram o direito à manifestação institucional e causaram dano moral ao descendente direto de João Cândido, e condenou a União ao pagamento de R$300 mil de indenização por danos morais.
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4: Uma boa noite.
3: E até amanhã.

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1: Eu sou Humberto Pinheiro e estes são os destaques de hoje do Jornal do Senado, que começa agora. Publicidade de apostas esportivas ganha alerta sobre os riscos do vício. Combate à violência doméstica avança com projetos aprovados na Comissão de Constituição e Justiça. Governo libera 547 milhões para ressarcir aposentados do INSS. Boa noite. As publicidades de empresas de apostas esportivas, as bets, passaram a exibir mensagens de alerta sobre os riscos do vício e das perdas financeiras. A medida busca informar os apostadores e incentivar o jogo responsável. Os avisos passam a fazer parte das regras para a divulgação das plataformas de apostas e têm como objetivo alertar a população sobre os possíveis impactos do jogo compulsivo. Repórter Rodrigo Rezende.
2: As publicidades de empresas de apostas, as chamadas bets, devem conter, a partir de agora, uma das seguintes frases. Ministério da Fazenda adverte: apostar faz você perder dinheiro. Ou, Ministério da Fazenda adverte: apostar pode causar dependência. Ou, Ministério da Fazenda adverte: aposta não é investimento. A iniciativa do governo quer atentar para os riscos do vício em apostas, como acontece no caso de medicamentos e cigarros. O senador Humberto Costa, do PT de Pernambuco, que já foi ministro da Saúde, alertou sobre o perigo imposto pela chamada ludopatia.
3: Já fizemos isso com o tabaco e avançamos muito. O Brasil diminuiu significativamente o número de fumantes. Passou da hora de fazer o mesmo em relação às apostas esportivas. Esse não é um debate ideológico. O vício não pergunta em quem alguém votou. O endividamento não distingue partidos.
2: As novas diretrizes do Ministério da Fazenda ainda proíbem que, durante a publicidade, aconteçam opiniões ou análises que induzam ou influenciem a realização de apostas.
1: Um projeto apresentado no Senado cria a cobrança social extrajudicial para facilitar a recuperação de dívidas de pequeno valor. A proposta busca oferecer uma alternativa mais simples e menos burocrática para a negociação de débitos. O objetivo é promover a inclusão financeira, estimular a regularização cadastral de cidadãos e empresas e reduzir a judicialização das cobranças. As informações com o repórter Douglas Castilho.
4: A proposta do senador Rogério Carvalho, do PT de Sergipe, prevê uma articulação com os cartórios de protesto, aqueles que o credor utiliza para cobrar dívidas sem ingressar na justiça, para promover soluções mais rápidas e menos burocráticas. A primeira e mais emergencial medida do texto determina o cancelamento automático de todas as dívidas que já tiveram sua exclusão autorizada nos últimos 10 anos, desde que atingidos os critérios previstos. Rogério Carvalho explicou o projeto e apresentou dados do alcance da proposta.
5: Facilita a negociação de dívidas de até meio salário mínimo com custos menores e sem burocracia. E mais, determina o cancelamento automático sem nenhum custo de registros de protestos pequenos que já tenham autorização de baixa há anos. Essa medida pode beneficiar 4 milhões e meio de famílias e mais de 1 milhão de pequenos empreendedores.
4: O alvo principal são as pequenas dívidas em atraso que geram restrições cadastrais desproporcionais, travando o acesso de cidadãos ao crédito, a financiamentos e muitas vezes dificultando a obtenção de emprego. O projeto aguarda encaminhamento para a comissão pertinente.
1: O governo federal editou uma medida provisória que libera mais recursos para ressarcir aposentados e pensionistas do INSS que sofreram descontos indevidos em seus benefícios. Para isso, foi aberto um crédito extraordinário de 547 milhões de reais. Os recursos serão usados para devolver os valores cobrados irregularmente dos segurados e garantir o pagamento dos ressarcimentos. A medida faz parte das ações do governo para reparar os prejuízos causados causados pelas fraudes identificadas no INSS. A reportagem é de Patrícia Oliveira.
6: A liberação dos recursos faz parte do processo de ressarcimento das vítimas do esquema investigado pela Polícia Federal na Operação Sem Desconto. Os recursos para a devolução vêm do orçamento da própria Seguridade Social. Para os senadores Alci Lucas, do PL do Distrito Federal, esses valores deveriam ser cobrados das entidades responsáveis pelos desvios. E lembrou que mais beneficiários ainda aguardam a devolução.
7: Tem muito mais gente que ainda não recebeu. As reclamações foram 6,6 milhões de contestações. Então faltou mais de 1 bilhão e 850 para devolver.
6: Para saber se você tem direito ao reembolso, acesse o portal ou o aplicativo Meu INSS. Faça login com seu CPF e senha da conta gov.br e confira-se a lançamentos na opção extrato de pagamento. A devolução é liberada em até 15 dias úteis.
1: O senador Paulo Paim, do PT do Rio Grande do Sul, defendeu o fim da escala 6x1 e a redução da jornada para 40 horas semanais, sem redução salarial. O parlamentar afirmou que a medida pode aumentar a produtividade e citou dados da Organização para a Cooperação e Desenvolvimento Econômico, a OCDE, segundo os quais países com menor carga horária anual, como a Alemanha, Dinamarca e Países Baixos, registram maior produtividade por hora trabalhada. Segundo o senador, a redução da jornada pode melhorar a qualidade de vida, reduzir a rotatividade nas empresas e fortalecer a competitividade da economia.
8: No Brasil, a média supera a 1.600 horas anuais. Mesmo assim, esses países produzem muito mais riqueza por hora trabalhada do que nós, o que investem em tecnologia, inovação, qualificação profissional.
1: Já o senador Eduardo Girão, do Novo do Ceará, pediu que a proposta de fim da escala 6x1 seja amplamente debatida antes de ser votada pelo Congresso. O parlamentar afirmou que é necessário ouvir trabalhadores, empregadores e representantes dos diversos setores da economia para avaliar os impactos da medida sobre o emprego, a competitividade e os custos de serviços e produtos. Girão também questionou argumentos que a mudança aumentaria a produtividade e citou estimativas apresentadas por setores como o transporte e a panificação, que apontam possíveis aumentos de custos caso a proposta entre em vigor.
9: Tem alguma coisa muito estranha, muito esquisita nisso tudo e não é assim enfiar a goela abaixo. O pessoal que defende o fim da escala 6x1 dizer que vai aumentar a competitividade, vai aumentar a produtividade. Eu fico na pergunta, para quem?
1: A Comissão de Constituição e Justiça aprovou neste primeiro semestre um pacote com 7 projetos de lei voltados ao combate à violência doméstica e familiar e a ampliação da rede de proteção às mulheres e dependentes. As propostas alteram prazos de denúncia, criam cadastros de restrição, humanizam exames periciais e barram mecanismos de pressão institucional contra as vítimas. Mais detalhes com Bruno Lourenço.
10: Entre os projetos de lei aprovados na Comissão de Constituição e Justiça relacionados ao combate à violência doméstica e familiar, está o que dobra o prazo para que as mulheres formalizem queixas contra agressores, que passa de 6 meses para até 1 ano. No mesmo sentido de proteção contra coações, a comissão avalizou o projeto que proíbe juízes de agendarem de forma automática a audiência de retratação prevista na Lei Maria da Penha. A relatora, senadora Mara Gabrilli, do PSD de São Paulo, apontou que o agendamento sem o pedido expresso da vítima pode gerar pressão indevida.
11: A exigência de manifestação expressa da vítima para a realização da audiência de retratação e a condição de que essa manifestação ocorra antes do recebimento da denúncia, previne possíveis pressões ou coações.
10: Outra iniciativa votada na CCJ determina que o prazo de prescrição para o crime de assédio sexual só comece a contar a partir do momento em que cessar o vínculo de subordinação profissional da vítima com o assediador. O colegiado ainda aprovou a criação de um cadastro nacional com dados de condenados por feminicídio, estupro e violência psicológica e projeto que assegura a realização de exames de corpo de delito humanizados em IMLs e delegacias. O colegiado chancelou também a obrigação de divulgação governamental em massa do canal Ligue 180 e deu parecer favorável a projeto que impede a repatriação compulsória de menores para outros países caso haja comprovação de indícios de violência doméstica no local de origem estrangeira.
1: Com trabalhos técnicos de João Lira, o Jornal do Senado fica por aqui. Acompanhe agora as notícias da Câmara dos Deputados. Boa noite e até amanhã.

0: Câmara dos Deputados. Deputados reconhecem o hip-hop como manifestação da cultura brasileira.
1: Projeto prevê o uso de tecnologia 3D para reabilitação crânio-facial no SUS.
0: Avança na Câmara a proposta que cria a Política Nacional de Bioeconomia.
1: Boa noite. Comissão aprova projeto que visa incentivar o desenvolvimento econômico com uso sustentável de recursos naturais. A repórter Sofia Peçanha tem os detalhes da proposta.
2: A Comissão de Integração Nacional e Desenvolvimento Regional aprovou uma proposta que institui a Política Nacional de Bioeconomia. O projeto busca orientar o desenvolvimento econômico do país com base no uso sustentável dos recursos naturais. A bioeconomia é definida no texto como conjunto de produção, utilização e conservação de recursos biológicos, ciência, tecnologia e inovação para produzir bens e serviços de forma sustentável. Entre os objetivos estão a promoção do desenvolvimento nacional, regional e local, junto com a conservação da sociobiodiversidade e o fortalecimento da presença do país em mercados internacionais que exigem produtos com menor impacto ambiental. A relatora do projeto na comissão, a deputada Socorro Nery, do PP do Acre, destacou que a nova política ajuda a estruturar a transição para um novo modelo econômico.
3: Atende a uma lacuna de coordenação intergovernamental e de integração de instrumentos de fomento, informação e governança capazes de dar escala à transição para uma economia de baixo carbono, com valorização de ativos biológicos e geração de trabalho e renda em bases sustentáveis.
2: O projeto estabelece incentivos fiscais e tributários, como crédito, benefícios fiscais e estímulo às compras públicas de produtos sustentáveis. Parte dos recursos virá de fundos regionais, do Fundo Nacional sobre Mudança do Clima e de mecanismos ligados ao mercado de carbono. Além disso, o projeto prevê a criação de instrumentos para viabilizar a política, como um conselho, uma estratégia e um sistema nacional de bioeconomia para administrar os recursos e mapear oportunidades no setor. Segundo a relatora Socorro Nery, a bioeconomia deve ocupar papel estratégico no desenvolvimento nacional.
3: Que bioeconomia deve ser uma estratégia de desenvolvimento para o nosso país, mas ao mesmo tempo clarificando que bioeconomia está sempre relacionada à sustentabilidade ambiental e econômica e sempre ouvindo e escutando com a participação da sociedade brasileira.
2: A medida ainda prevê a inclusão de comunidades tradicionais, povos indígenas e agricultores familiares nas cadeias produtivas da bioeconomia, com foco na capacitação e geração de renda. A proposta determina que os planos de desenvolvimento regional da Amazônia, do Nordeste e do Centro-Oeste passem a incorporar diretrizes da bioeconomia. O projeto que cria a Política Nacional de Bioeconomia será analisado a seguir pela Comissão de Meio Ambiente e Desenvolvimento Sustentável. Da Rádio Câmara de Brasília, Sofia Peçanha.
0: Economia. Júlio Lopes, do PP do Rio de Janeiro, alerta para o avanço da pirataria, da falsificação e da sonegação, afirmando que essas práticas fortalecem o crime organizado e causam prejuízos bilionários aos cofres públicos. Ele destaca que produtos aparentemente inofensivos podem financiar redes criminosas.
1: Júlio Lopes também chama atenção para os riscos à saúde causados por bebidas e medicamentos falsificados. Para o deputado, a atuação das quadrilhas nesse mercado exige mais conscientização da população sobre a procedência dos produtos consumidos.
4: Nós estamos lutando muito aqui pela Comissão Externa do Brasil Legal, não só para conscientizar você que está nos ouvindo, que tem que tomar muito cuidado com a origem das bebidas, com a origem do consumo dos produtos e serviços que você contrata, e é muito importante que você se ajude, ajude a sociedade a se proteger dessa prática, que também, na área dos remédios hoje, tem um espaço enorme. E os remédios mais falsificados são os remédios dos cânceres e das doenças raras.
0: Segurança Pública. A Câmara dos Deputados aprovou proposta que impede que crimes de violência contra a mulher sejam considerados de pequeno dano e, com isso, deixem de ser punidos. A reportagem é de Paula Bittar.
5: A Comissão de Constituição e Justiça da Câmara aprovou um projeto que proíbe a aplicação do chamado princípio da insignificância a crimes de violência doméstica e familiar contra mulheres. Essa proibição, pela proposta, é inserida na Lei Maria da Penha. O princípio da insignificância, que também é conhecido como bagatela, prevê que crimes de pouca importância que causem dano pequeno não devem ser punidos. Uma súmula do Superior Tribunal de Justiça já determina que o princípio da insignificância não se aplica aos crimes ou contravenções penais praticados contra a mulher no contexto das relações domésticas. O objetivo da proposta é transformar o que hoje é um entendimento do tribunal em legislação. A autora do projeto, deputada Laura Carneiro, do PSD do Rio de Janeiro, explica que nenhuma forma de violência contra mulheres pode ser considerada insignificante.
6: Não existe insignificância quando se fala em mulher, em violência contra a mulher, principalmente no momento que a gente está vivendo, onde a cada 5 horas e 25 minutos uma mulher é morta no Brasil. Então, nunca é insignificante a violência, porque ela pode se transformar depois em vicaricídio ou em feminicídio. Por isso a importância desse projeto aprovado nessa casa.
5: O vicaricídio mencionado pela deputada é o ato de matar pessoas próximas a uma mulher, como filhos, dependentes ou outros parentes, com o objetivo de fazê-la sofrer. O termo foi incorporado pela legislação brasileira neste ano, após aprovação pelo Congresso, e a previsão de pena é de reclusão de 20 a 40 anos. A Lei Maria da Penha já impede a aplicação de penas alternativas brandas e punições que possam ser resolvidas apenas com pagamentos ou doações. O projeto que proíbe a aplicação do chamado princípio da insignificância a crimes de violência doméstica e familiar contra mulheres segue agora para a análise do Senado. Da Rádio Câmara, de Brasília, Paula Bittar.
7: Justiça.
1: Os deputados aprovaram a permissão para a prática privada do direito por advogados da União e o texto seguiu para análise do Senado. A repórter Maria Neves traz mais detalhes sobre o projeto aprovado.
8: A Comissão de Constituição e Justiça da Câmara dos Deputados aprovou o projeto que permite a integrantes de carreiras jurídicas federais exercerem a advocacia privada, fora de suas atribuições no serviço público. A proposta beneficia especificamente advogados da União, procuradores da Fazenda Nacional, procuradores federais e procuradores do Banco Central. As carreiras jurídicas da União exigem dos advogados dedicação exclusiva. O exercício da advocacia particular é proibido por lei. Mas, de acordo com a deputada Érica Cocai, do PT do Distrito Federal, nos estados e nos municípios não existe essa vedação. Por isso, ela considera que o projeto aprovado faz justiça para as carreiras da advocacia federal.
9: Nós precisamos romper essa condição que estabelece a ausência de isonomia dos profissionais das carreiras jurídicas da Advocacia Geral da União, que é bom lembrar que só em 2024 tiveram sucesso na sua atuação jurídica em quase 69% dos cargos e resgataram para a União quase 70 bilhões no mesmo ano de 2024. Portanto, nós não podemos perder esses profissionais. Esses profissionais não podem se sentir desestimulados de atuar para o benefício do próprio país.
8: Pelo texto aprovado, a advocacia fora do órgão federal de atuação não poderá ser exercida por advogados que ocupam cargo em comissão ou função de confiança. Além disso, os profissionais ficam impedidos de atuar contra a União, suas autarquias, fundações e empresas públicas. Para garantir a transparência, a Advocacia Geral da União deverá publicar em sua página na internet a lista atualizada de todos os profissionais que optarem por exercer a advocacia privada. Os interessados também deverão fazer uma comunicação prévia ao órgão antes de iniciar a atividade. A proposta determina ainda que o exercício da advocacia privada estará sujeito às orientações da Corregedoria Geral e da Comissão de Ética da AGU, além de obedecer ao Estatuto da Ordem dos Advogados do Brasil e à Lei de Conflitos de Interesses. Da Rádio Câmara de Brasília, Maria Neves.
7: Previdência.
0: Coronel Crisóstomo, do PL de Rondônia, destaca que foi o autor da proposta que deu origem à Comissão Parlamentar Mista de Inquérito, que discutiu fraudes no INSS. Ele lembra que as investigações expuseram um esquema ilegal de descontos em benefícios de aposentados e pensionistas.
10: A consequência disso tudo é que o governo federal teve que bloquear todos os acessos a desconto, não havendo mais desconto, até que seja julgado e decidido como fazer esse trabalho, sem a necessidade de sindicatos e associações voltarem a pedir o desconto no Instituto Nacional de Seguridade Social.
1: De acordo com o coronel Crisóstomo, a suspensão de descontos não autorizados diretamente pelos segurados é uma vitória importante para proteger a renda de famílias mais vulneráveis. O deputado garante que o Congresso continuará fiscalizando o sistema previdenciário.
7: Trabalho.
0: Para Daniel Almeida, do PCdoB da Bahia, a redução da jornada de trabalho é a conquista mais importante das últimas décadas para a classe trabalhadora. Ele argumenta que a modernização da indústria e o ganho de produtividade com novas tecnologias justificam o reequilíbrio da escala no país.
11: Hoje você fabrica a mesma coisa com uma quantidade de horas trabalhadas muito menor do que há 38 anos atrás, quando a Constituição foi promulgada. E, portanto, os trabalhadores precisam participar da distribuição desta produtividade que as tecnologias conseguiram produzir. Portanto, é uma necessidade. De tempos em tempos, é preciso fazer esse equilíbrio para que os trabalhadores e a sociedade como um todo se beneficiem.
1: Daniel Almeida ressalta que garantir duas folgas semanais permite mais descanso, saúde e tempo livre para qualificação profissional. O parlamentar também elogia a mobilização dos movimentos sociais e o apoio institucional do governo federal em favor da medida.
7: Cultura.
0: A Câmara aprovou o projeto que reconhece o hip-hop como manifestação da cultura brasileira. O repórter Antônio Vital acompanhou a votação.
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13: A Câmara dos Deputados aprovou o projeto que reconhece o hip-hop como manifestação da cultura nacional. O hip-hop é um movimento cultural e estilo de vida urbano que surgiu nas comunidades afro-americanas e latinas do bairro do Bronx, em Nova York, no início dos anos 70. Segundo o autor da proposta, deputado Pastor Henrique Vieira, do PSOL do Rio de Janeiro, mais do que apenas um gênero musical, o hip-hop é uma ferramenta de expressão política e social. No Brasil, o hip-hop começou na década de 80, principalmente em São Paulo, em locais de encontro de jovens negros, pobres e moradores de periferias. O movimento se expandiu para outras regiões do país, adquirindo características locais, inclusive no Nordeste, onde foi influenciado pelo repente em ritmos caribenhos e jamaicanos. Ser reconhecido como manifestação da cultura nacional permite que o hip-hop seja contemplado nas políticas públicas, com possibilidade de ter acesso a leis de incentivo, linhas de crédito e fundos setoriais, sem contar a garantia de livre manifestação. O projeto recebeu parecer favorável do relator, deputado Inácio Arruda, do PCdoB do Ceará. Segundo ele, o movimento já é reconhecido oficialmente como manifestação cultural por estados e municípios. Para o autor do projeto, deputado Pastor Henrique Vieira, o reconhecimento oficial vai fomentar a cultura e evitar a criminalização do movimento.
14: Reconhecer o hip-hop como manifestação da cultura nacional é sair da chave da criminalização e entrar na chave do reconhecimento e da valorização. Porque o hip-hop vai acontecer e acontece independente do Estado. Mas cabe ao Estado, com política pública e investimento, ao invés de criminalizar, valorizar, fomentar e levar adiante.
13: Projeto que reconhece o hip-hop como manifestação da cultura nacional seguiu para análise do Senado. Da Rádio Câmara de Brasília, Antônio Vital.
7: Educação.
1: Beto Preto, do PSD do Paraná, comemora a criação do curso de medicina no campus de Apucarana da Universidade Estadual do Paraná, a Unespar. O deputado aponta que a medida atende a uma reivindicação de mais de 50 anos do município.
15: É uma luta de mais de 50 anos do município de Apucarana, que agora parece que realmente chegou no êxito. a Unespar é a única universidade que ainda não tinha o curso de medicina, e a partir de agora já são recursos liberados para a construção de um bloco de laboratórios, de salas de aula, e também praticamente liberado a contratação dos professores via concurso, além de estarmos muito próximos da marcação do concurso vestibular para a entrada no primeiro semestre de 2027.
0: Beto Preto ressalta que, a partir de agora, toda a rede estadual de ensino superior do Paraná passa a contar com o curso público de medicina. Ele celebra o fato de a nova graduação ampliar a formação de profissionais de saúde no Vale do Ivaí, região geográfica composta por 26 municípios.
7: Saúde.
1: Programa para recuperar crânio e face com tecnologia 3D no SUS avança na Câmara. A reportagem é de Luiz Cláudio Canuto.
16: A Comissão de Ciência, Tecnologia e Inovação da Câmara dos Deputados aprovou o projeto que institui o Programa Nacional de Reabilitação Crânio-Facial com uso de tecnologia 3D no Sistema Único de Saúde. O colegiado seguiu o voto do relator, deputado Rui Falcão, do PT de São Paulo. A reabilitação recupera aspectos anatômicos, funcionais e estéticos de pacientes com alterações provocadas por tumores, sequelas de tratamento, traumatismos e anomalias congênitas. Pela proposta, o programa vai oferecer suporte psicossocial aos pacientes e incentivar o desenvolvimento de materiais e de processos de modelagem em três dimensões. A iniciativa seria implementada por meio de parcerias com instituições de ensino e pesquisa, públicas ou privadas, para pesquisa, desenvolvimento e aprimoramento de tecnologias. O autor do projeto é o deputado Zacarias Calil, de Goiás, que afirma que, por meio do uso de scanner 3D e de exames de imagem convencionais, como tomografia computadorizada e ressonância magnética, é possível criar um modelo da superfície do rosto e do crânio do paciente, por exemplo. Assim, é possível saber que estruturas anatômicas precisam de reparação com o design pessoal de próteses e simulação do resultado final antes do tratamento. O deputado, que também é cirurgião pediátrico, afirma que o modelo já é aplicado no Brasil.
17: Em Campinas, São Paulo, nós temos um centro de tecnologia e informação que pode trabalhar juntamente com isso. Aliás, eles já fazem esse procedimento pelo SUS, que é um avanço muito grande, né? Você pegar determinado tipo de tumor, fraturas e outras patologias, malformações, você analisar através de uma tecnologia dessa, antes de você, por exemplo, submeter o paciente a um procedimento cirúrgico. Então, um profissional, ele vai saber exatamente de que maneira ele vai atuar nesse sentido. Inclusive, mostrando para o paciente, esclarecendo, né? Suas dúvidas de que maneira ele vai ser operado.
16: O autor da proposta diz que a técnica também pode ser aplicada na odontologia, cirurgia plástica, reconstrutiva, fonoaudiologia e reabilitação. Ele afirma que o impacto orçamentário não seria muito alto, porque a tecnologia, como já vem sendo utilizada, tende a diminuir o custo.
17: Se você tem um centro de tecnologia, informação, informática, que já faz pelo SUS, então a gente só vai praticamente complementar isso aí, né? Já existe, agora falta mais investimentos, né? E com isso aí a gente consegue, através dos recursos, emendas parlamentares, para ajudar esses centros de tratamento.
16: A proposta ainda vai ser analisada pelas comissões de saúde, de finanças e tributação e de Constituição e Justiça. Em princípio, ela não precisa passar pelo plenário. Da Rádio Câmara de Brasília, Luiz Cláudio Canuto.
7: Ciência e tecnologia.
0: Raimundo Santos, do PSD do Pará, defende projeto que institui a Semana Nacional da Consciência Digital Infantil. A iniciativa, segundo o deputado, visa orientar famílias e educadores sobre os riscos da exposição excessiva às telas e os perigos de crimes virtuais.
18: Hoje o mundo da internet é como se fosse uma extensão do mundo real, é uma praça pública onde tem todo tipo de informações úteis, mas também muita coisa nociva, principalmente a criança e adolescente. Dentro dessa política de educação digital, o projeto ele visa incluir uma semana de conscientização digital voltada para educadores, para a família, uma prevenção durante esta semana ao cyberbullying, aos crimes cibernéticos, também o combate à exposição a conteúdos impróprios, a promoção da saúde mental diante do uso excessivo de telas.
1: Raimundo Santos alerta que o uso desregulado das redes sociais provoca aumento de casos de ansiedade e depressão entre os mais jovens. A proposta já avançou por 3 comissões e aguarda análise na Comissão de Constituição e Justiça.
0: Termina agora o jornal Câmara dos Deputados, produzido pela Rádio Câmara, com trabalhos técnicos de Everson Urani e apresentação de Luciana Vieira e José Carlos Andrade. Uma ótima noite para você.
1: Uma boa noite. A Voz do Brasil está de volta amanhã.
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amanhã, tarde, para melhorar o seu dia, o nosso dia também, né? Porque é, todo mundo tem problema, então, ó, você participando aqui, vocês não sabem como vocês ajudam a gente também, tá?

0: aos ouvintes e às cadeiras cativas, bom dia. Vamos que vamos, porque já é quinto.
1: É mesmo.
0: Leomar, bom dia. Lena Mara, bom dia. Claudineia, bom dia. José Carlos, bom dia. Robson, bom dia. Sol, bom dia. Fica com Deus, bom trabalho e até amanhã.
1: Até amanhã.
0: Sônia de André Carlone. Bora, bora. Bora, que bora, dia bora. Promete.
1: Ixi, então vamos. Vamos cumprir então. Gerimar, bom dia.
2: Bom dia, Sol. Aqui quem fala é Gerimar de Pitanga. Tô passando para desejar uma quinta-feira produtiva e abençoada para toda a família litoral, para toda a família cadeira cativa, né, de AZ, para não esquecer de ninguém. Para Vera do Pula Pula, Lopes, Leila Mara, Soninha, Rebeca, Prachede, né, a Rosângela, o Toninho, né, o Alex, o Baiano aí do bar de Demazinha aí, Pitanga, e toda a rapaziada tá na escuta. Vão para cima dessa quinta-feira e vão com tudo, sempre com Deus no comando, podendo ajudar a gente a ir e voltar. Isso serve pra mim, pra você, pra sua equipe e pra sua família. Na litoral, estou assim, normal, de bem com a vida. Nós, fui.
1: É nóis.
3: Uhul, quinto, bebê. Uma quinta-feira abençoada pra todos meus amigos ligados na litoral. Tô na litoral, tô legal. Um abraço, meu amigo Beto Pentem, fera pra pro meu amigo Lamar, minha amiga Rebeca, meu amigo Alessio, minha amiga Laíde, todos ligados na litoral, só da litoral, de 0 a 100, pra não esquecer de ninguém. Um abraço pra todos que cativa já ligado de norte a sul do Espírito Santo, só da litoral, tô na litoral, eu tô legal e vamos que vamos, minha amiga Sol, só deu Mengão ontem,
1: Mengão arrebentou, hein? Tadinho da Chapecoense, fica até com pena, meu Deus do céu. Bora dar um pulinho na Espanha?
4: Bom dia, litoral, bom dia a todos. Sol pegando fogo aqui em Madrid. 8 horas e 14 minutos.
1: Um ele tá na estrada.
4: Litoral, um abraço para todo o Brasil. Tudo de bom.
1: Tudo de bom. Obrigada, é o Majesca, ele tá na Espanha dirigindo lá, o sol já tá focando. Porque acho que o fuso horário, se eu não me engano, me corrija aí, Majesca, ou você que tá me ouvindo aí, se são 4 horas de diferença de fuso horário aí da Espanha. Porque o sol tá focando lá, tá bonitão, hein?

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0: que litoral é assim, tá? É Espírito Santo, Brasil e o mundo. Lena, bom dia, Gatona.
1: Bom dia, meu raio de sol. Um bom dia aí pra cadeira cativa, pra todos que estão ligadinho, pra Soninha, Claudineia, Zé Carlos da Inglaterra. Que nós tenhamos uma linda, abençoada quinta-feira, viu?
0: Amém.
1: Amanhã partiu Lagoa de Paranã. Olá. Beijo. Fica
0: que
1: com Deus.
0: Ah, eu já fui Lagoa de Paranã em Linhares. Nossa, uma delícia, gostosa. Tem uma barraquinha lá. Eu ficava só na mesinha perto ali da lagoa, só comendo e bebendo. Banja!
2: Oi, Sol. Bom dia. Bom trabalho. Uma ótima, maravilhosa quinta-feira. Bom dia para todo o grupo da Educativa.
0: E beijo para todo mundo. Obrigada, gatona. Matheus.
3: Bom dia, amiga Sol. Muito demais. Um ventinho, madrugada, amiga. Passou. Aqui não quase nada de frio, né? Uhum. Sem chuva. E você tá hoje aí, né? Litoral, boa quinta-feira, nosso.
0: Boa quinta-feira. Então não choveu em Linhares, né? Só tava meio friozinho, mas não choveu. Beleza, obrigada. Duda!
4: Bom dia, minha amiga sozinha.
0: Bom
4: quem
0: dia,
4: fala aqui
0: amiga.
4: É Duda, meu. De Cachumirim, que manda bom dia pro Toninho. Vem pula-pula pra Shed. Um bom dia pro Mário Marataíz. Um bom dia pro Matheus Travezão. Bom dia, Quinto. Bom dia, Duda, meu. Fui.
0: Valeu, Duda. Um beijo pra você.
5: Bom dia, Sol.
0: E aí, pra
5: Chedes, passando pra deixar o meu bom dia pra todos que estão ligadinhos na litoral. Principalmente pro meu amor Antônio. Pra Duda Mel, pro Grupo Cadeira Cativa, de A a Z, pra não esquecer de ninguém. E tamo junto, hein? Sempre ligadinha na melhor. Na litoral.
0: Gente, que delícia! Esses, é passarinho, é galo cantando. Agora só falta quem tá aí cuidando das vaquinhas, tirando leite, mandar um áudio e a vaquinha no fundo participar também. Tô esperando, hein? Ó, mandar um beijo aqui pra Carleilda Alves, ela que é de Padre Gabriel. De vez em quando eu encontro ela em Taquari, né, gatona? Um beijo pra você. E ela falou que tava de atestado. Ó, que, então você já tá melhor, né? Se Deus quiser, hein? Melhoras aí. Obrigada, hein, pela participação. E muita saúde.

apertado pra ele, que foi aniversariante de ontem. Deve estar dormindo até agora de ressaca. Zé Carlos da Inglaterra, Elias Marquesani em Jaguaré, Beto Penitente, Leomar de Linhares, Antônio Gato Preto de Cachumirim.

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1: Previsão do tempo. A quinta-feira será de tempo firme em todo o Espírito Santo, com sol entre nuvens e sem previsão de chuva. As temperaturas sobem em todas as regiões. Na Grande Vitória, os termômetros variam entre 19 e 30 graus. No sul e na serra, mínimas de 15 graus nas áreas mais altas, hein? Agora, norte, noroeste e nordeste terão tempo bem aberto e máximas próximas aos 30 graus. Vai estar quente.
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1: Quem vai estar fora da cidade onde vota nas eleições já pode solicitar o voto em trânsito. No Espírito Santo, o serviço estará disponível em Vitória, Vila Velha, Serra, Cariacica, Guarapari, Linhares e Cachoeiro de Itapemirim. O pedido ele pode ser feito até 20 de agosto pelo site do TSE ou em qualquer cartório eleitoral.
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1: Maior caipirinha do Brasil será preparada no Espírito Santo. Meu Deus! Ó, São Roque do Canaã quer bater o próprio recorde e preparar uma caipirinha com 1.500 litros durante o Festival da Cachaça entre os dias 31 de julho e 2 de agosto. O evento terá entrada gratuita, shows, gastronomia e distribuição da bebida ao público. Olha, já vou partir pra lá em São Roque do Canaã. Eu adoro caipirinha.
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0: Chieta. Arlan, bom dia.
1: Olá, bom dia. Bom dia, Sol. Aqui quem tá falando é o Arlan, aqui de Anchieta. Estou ligado todos os dias na melhor, na litoral. Eu tô legal. Se possível, Sol, eu gostaria de escutar a música Chinelo de Prego, de Anthony e Gabriel. Beleza? Tem tudo a ver aqui com a vida da gente aqui no interior. Beleza? Valeu, bom dia a todos aí, ó. Todo mundo ligado na melhor, na litoral.
0: Um beijo, obrigada pela sintonia, tá? Ó, tava, quem tava sumido.
2: Ei, Sol, bom dia. Então, fiquei meio afastado aí um tempo, mas eu tinha perdido meu celular. Perdi e-mail, perdi tudo, mas tô de volta. Que Deus possa estar aí abençoando essa quinta-feira. Início, né, de fim de semana. Beijo e abraço aí pro pessoal da Cadeia Cativa, especialmente pra você, Sol.
0: Obrigada.
2: A Cleidinha. Todos o pessoal da Cadeia Cativa, beleza?
0: Beleza.
2: Beijo, litoral.
0: Valeu, Valdemir. Vou falar em perder o celular, gente, eu vou confessar pra vocês, hein? Você acredita que meu celular caiu dentro do carro do aplicativo, do Uber, dia 1º de julho. Aí eu fiz a chamada, coloquei lá, deixei meu número. Nem o motorista de aplicativo que me trouxe no dia 1º de julho. E nem o Uber entrou em contato comigo, pelo menos pra falar assim, ó, não achei seu celular. Pelo menos uma resposta. Então, né, fica aqui o meu desabafo. Para a empresa que presta serviço, dá um retorno para o seu cliente, mesmo que esse retorno seja negativo, mas que dê uma resposta. Porque naquele meu telefone tem todas as fotos minha e da minha mãe. Minha mãe já está no finalzinho da vida com Alzheimer e ali tem as nossas fotos de quando ela estava bem, sem Alzheimer. Todo o início, toda a doença, tem tudo ali meu.

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0: Deusimar tá aqui.
1: Bom dia, bom dia, bom dia, Sol. Deusimar aqui de Cachoeira. Bom dia especial aí para o nosso amigo Márcio, daí na Mármore, juntamente aí com o Ivanete, toda a galerinha da do Perim. E um abraço aí especial pra galera da rádio Litoral, eu tô legal. Valeu?
0: Isso, valeu.
1: Abraço também pro Borrachinha, tá do nosso lado aqui na van. E um abraço a todos os ouvintes da rádio Litoral, eu tô legal. Valeu? Tudo de bom.
2: Bom dia, Sol. Bom dia, Litoral. Manda alô pra toda a minha família. E quintou, hein? Toca uma música pra mim aí. O dia que eu saí de casa, minha mãe me disse, filho, vem cá.
0: Você canta bem, mulher. Tá anotadinho aqui seu pedido, tá bom?
3: Pessoal, bom dia. Que tenhamos uma abençoada quinta-feira, tá bom? Bom trabalho pra você aí. Beijos, Azéria de Flechal.
0: Beijo, Azéria. Obrigada. Bora pra dar um pulinho, Presidente Kennedy.
4: Bom dia, bom dia, bom dia, Sol. Bom dia pra todos aí da Litoral. Abençoada quinta-feira pra nós todos aí da rodagem. E pra todo mundo da Litoral aí. Sol, manda um alô aqui pra Presidente Kennedy aqui, pra galerinha aqui, mais ou menos aqui de Presidente Kennedy. Vanderlei tá falando. Tamo aqui te ouvindo, que assistindo Rádio Alta.
0: Oba! Bom com Deus, hein? Beijo. Tô de carona aí com você pra Vargem Alta.
5: Bom dia, Sol. Tudo bem?

0: Terra, que aniversariou ontem. Oi. Já que eu estava sem telefone ontem, então aproveitando mandar hoje.
1: Tá bom.
0: Zé Carlos, parabéns, muitos anos de vida. E beijo, Sol.
1: Beijo.
0: Tenha uma ótima quinta-feira.
1: Pra você e pra sua família.
2: Bom dia, bom dia, bom dia, querida. Bom dia a todo mundo. Giovana do Alecrim, tudo bom? Quintou, tá quase, um beijo no rosto. Pobre não tem nenhum de paz. 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

0: Nitor FM, bora falar com ele? Ele que é locutor, hein? JG Silva.
1: Muito bem, galera, eu por aqui na boleia, sentido sul, estou por aqui, hein? É o concorrente aí da Shopee, do Mercado Livre. Bom dia, galera, ótima quinta-feira pra todos, que bem com a vida sempre, eu por aqui, o locutor JG.

0: Já tô me ajeitando aqui pra sair, dar aulinha amanhã, né? Que a prova inicia às 7. E tem algumas aulinhas pra dar agora bem cedinho. Na literal, tá mais que legal. Um beijo, um abraço pros meus amigos que eu feito também, João Monteiro, da minha mãe. E na literal, tá mais que legal. E é lógico, né? Sol, tamo junto.
1: E juntinhas grudadas, Vera.
2: Ei, Sol, sua...

0: motorista de carro, enfim, para todos os motoristas da Rodade, APP Saúde e Educação. Beijo, Litoral, obrigada.
1: Beijo, beijo, bom dia pra ele que quer falar. Rua.
2: Bom dia, Sol, bom dia a todos aí que tá na Litoral. Tô saindo aqui agora de sair de Serra, passei em Cariacica, descarreguei, agora eu vou ali em Itaperuna fazer mais um descarregamento e voltar, se Deus quiser. Um abraço pra todos aí, uma boa quinta-feira.
1: Valeu. Tô de carona com você na bolé, hein? Me leva, hein? Me leva junto com você.
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0: isso aí, tudo de bom pra você, coladíssimo aqui na Litoral e fazendo a sua participação com a gente, né? É muito delicioso saber que você tá sempre colado conosco, sempre acompanhando as promoções, né? Também tudo que a gente inventa, as ações que a gente faz por aí, então bora lá. E o que, né? O que tem de melhor por aí, a Litoral tá no meio com certeza, tá? E as melhores promoções você encontra aqui também, tanto aqui no nosso Zap, quanto lá no nosso Instagram. Então cola com a gente, stalkeia mesmo que a gente gosta, tá? Só quero saber quem vai ser, qual vai ser o primeiro ser humaninho a deixar bom dia, Dani, porque a partir de agora o nosso Zap está liberado para você mandar seus áudios e seus, né, seu bom dia, suas mensagens. A gente tá aqui só aguardando você, beleza? Bom dia! Bom dia!
1: Bom dia,
0: Dani! Bom dia, meu amor! Vamos começar bem legal, bem assim, ó, né? Aquela paradinha, muito legal nessa quinta-feira. Ah, quinta-feira é dia de você mandar suas fotos e vídeos curtos dos seus momentos de TBT. Então, hashtag TBT visual, manda pra gente, já tá no status. E daqui a pouco também tá lá no story. E hoje é dia de quê? Você no comando! Qual a música que você mais gosta na programação atual ou que já rolou por cá? Manda pra gente saber que rumo tomar a nossa programação. Tá bom? Dito isto, bora começar.
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1: É isso aí. 45 minutos de música na sua Litoral, só pra começar bem legal aqui o nosso Litoral Rádio Show. E você é o nosso convidado especial sempre. Ainda não vamos colocar os áudios no ar, né? Porque ainda não conectou aqui o WhatsApp Web, então não tem como, né? Acionar aqui no nosso, né, na nossa mesa. Mas eu mando alô, né, pra galera. Daqui a pouco eu coloco os áudios no ar, tá bom? Não se preocupa, não precisa cobrar, tá? Daqui a pouco o áudio vai pro ar, assim que conectar no WhatsApp Web aqui. A Indiex tá lá no aviso. Ei, Indiex, um abraço, lindeza. Obrigada por estar por cá, tá? Depois eu dou uma ouvida aqui no áudio e coloco no ar, tá bom? Também a mesma coisa, né? O mesmo recado vai pro Matheus Trevisani, né, Matheus? Já tá aí em Japira colado na Litoral, lá já pegou cedo na pega, tá na pega. E vamos lá, daqui a pouco os áudios vão pro ar quando conectar aqui, beleza? Léo Prati também já deixou bom dia, Dani. Bom dia, Léo, que legal. E o Vanderlei do Vila Maria? Bom dia, que Deus nos proteja sempre. Amém pra isso, querido. Obrigada por estar colado aqui, beleza? Então você que tá chegando, vem chegando mesmo, vai deixando seu alôzinho, vai deixando seu pedido, tá? Porque hoje tem você no comando, hoje tem TBT visual pra ir pro status, então bora, vem mandar. Manda seu áudio, tá? Ou seu pedido escrito do, né, da música preferida atual ou que já rolou em algum momento aqui na programação. 7h12, muito obrigada a sua audiência.

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1: Saiu, né? Essa sequência toda de música pra você aqui na Litoral. 45 minutos de música direto. E é só pra começar, pra né, deixar você bem animadinho, que às vezes a gente acorda, né, gente? Aquela respirada, o telefone vai nos acorda, a gente vai lá e puxa mais 10 minutinhos. É só não puxar errado pra não desligar, porque senão você vai acordar no susto, meu bem, em cima da hora. Não é bom, não, tá? Já aconteceu comigo, já vou te falar que não é legal. Então, bora lá, né, fazer o quê? Fica aqui com a gente, né? Ouça a nossa programação, querendo pedir alguma música, aquela que você mais gosta na programação, manda seu áudio, ou então manda escrito, mas participe quando eu dou você no comando e aproveite para participar também das nossas promoções. 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É, o Instagram da Litoral, arroba Litoral FM Norte. 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Você vai lá no show exclusivo de Munhoz Mariano, vai ter comida e bebida liberada. Ah, eu por acaso mencionei que você pode levar alguém com você? Pois é. Tudo no 0800, meu bem. Então, bora lá. Já vai separando a roupitia, tá bom? Vai no guarda-roupa, olha lá a roupitia. Né? Vai lá no nosso Insta, faça sua participação e manda ver, beleza? Ótimo. Então, não deixe pra depois, não deixa pra amanhã. Senão, você vai ficar de fora. É, não fica de fora, não, né? Vai lá no nosso Instagram e participa, tá bom? Oi, Inês. Bom dia, Inês do Fonte Grande.
2: Ei, bom dia, lindona.
1: Ei, oh,
2: queridona. Eu aqui no comando.
1: Opa! Ó, oh, gente, os áudios estão chegando, né? A Indirex também mandou áudio pedindo música. Já chegou também, né, uns pedidinhos escritos. Então, bora fazer sua participação, beleza? Geilza, tá no ABC Paulista, né? Mandando alô aqui pra sua filha Gigi, o neto Brian, Geu Rezequiz, aqui no Nova Esperança, em Linhares. Que legal, ela veio aqui, a gente passou o Réveillon aqui na terrinha e voltou pra São Paulo, cheia de saudade, e levou a gente na bagagem. Ê, GG, sua danada. Obrigada. Indiex, que acordou romântica hoje. Tem alguma foto de TBT aí também? Manda pra nós, Indiex. E o Matheus Trevezani, agora? Agora vai, Matheus. Fala com a gente, bebê.
3: Bom dia, amiga Dênica. Essa manhã.
1: Bom dia.
3: Aqui, mas você é um pouco nublado. Você é empedrenta, amiga, né?
1: Sério?
3: A noite fez um pouquinho de frio, só bem mais tarde. No ventinho tá meia-noite, madrugada. Fiquei trabalhando, viu? E você do Litoral, boa quinta-feira no sul.
1: Obrigada, meu querido. Aqui tá um solzinho gostoso hoje. Tá muito legal, né? Tomara que o dia seja bem legal pra nós, né? Um abraço. Bom trabalho, Matheus. 7h23. Quinto.

gostoso hoje, tá muito legal, né? Tomara que o dia seja bem legal pra nós, né? Um abraço, bom trabalho, Matheus. 7h23. Quinto!

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1: É isso aí, né? Então, com a atriz demais, Murilo Huff, né, participando na música do Bruno Rosa, a gente encerra os nossos 45 minutos de música aqui na Litoral. Já já a gente volta com o nosso Litoral Rádio Show. Fica aí.
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0: Morada, Thiaguinho, amor perfeito. E essa música, né, que é do rei Roberto Carlos, que aliás, gente, ele tá internado, tá? Porque ele vai passar por uma cirurgia na vesícula, é? Sabia disso? Pois é, o rei Roberto Carlos, ele vai passar. A informação foi divulgada ontem, tá? Por meio da comunicação do rei, beleza? E foi publicado nas redes sociais, né? Oficiais do cantor. Segundo a equipe, o rei Roberto Carlos vai passar aí o procedimento, já estava programado e faz parte do acompanhamento médico realizado por ele, beleza? Ele vai passar por uma cirurgia de vesícula por videolaparoscopia. É uma técnica considerada minimamente invasiva e utiliza pequenas incisões, né, para realização do procedimento. Lembrando que o rei Roberto Carlos, né, não, ele falou assim que não vai atrapalhar, não vai interferir na agenda do cantor. Isso foi o próprio médico, né, que vai realizar o procedimento, realizou. Né, de acordo com o cantor, Roberto Carlos já tá com 85 anos, gente. Pois é, mas ele tá tranquilo e tá seguindo todas as recomendações da equipe médica antes da intervenção. Então, ele se internou ontem para passar, né, para se submeter a essa vídeo lá para essa cirurgia, né, de bem minimamente invasiva. Legal, né? Bom, já que eu já falei para você a parte lúdica, vamos para a parte mais séria da coisa?
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0: Bom, a Ecovias Capixaba anunciou que vai incorporar duas obras ao contrato de concessão da BR-101. Um viaduto no acesso ao distrito de Safra, em Cachoeiro de Itapemirim, e uma passagem em desnível ali em João Neiva, em frente à rodoviária do município. Os anúncios foram feitos durante reunião da Comissão Especial de Fiscalização das BR-101 e 262 da Assembleia Legislativa, colegiado que acompanha a execução do novo contrato e cobra o cumprimento, né, o cumprimento dos prazos das obras.
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0: Foi localizado lá em São Paulo um homem suspeito de aplicar o golpe da cidadania portuguesa aqui no Espírito Santo. Além do prejuízo financeiro, que varia entre 7 mil a 15 mil reais por caso, as vítimas pediam documentos, perdiam, né, os documentos originais, muitos deles raros, utilizados no processo de obtenção da nacionalidade daquele país. Aqui no Espírito Santo foram registrados pelo menos 5 ocorrências praticadas contra quem buscava obter a nacionalidade portuguesa. E até médico e jornalista tá entre esses lesados.
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0: A delegada Jaciele Favorete, titular da Delegacia Especializada de Infrações Penais e Outras de Colatina, fez um alerta aos pais após o caso de tentativa de subtração de incapaz registrado no centro do município na última terça-feira. Em entrevista à TV Gazeta, ela destacou que a atenção do pai da criança foi fundamental para impedir que a menina de 8 anos fosse levada pela suspeita. Então, agora você já sabe. Daqui a pouco, a partir das 9h20, teremos mais informações para você.
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E aí, muito bom dia, 8h12 pra você colado aqui na Litoral. Então, bora lá fazer a sua participação aqui no nosso status? Você pode mandar suas fotos ou vídeos de TBT, mas tem que ser de verdade, tá? Não pode ser de IA. Tem que ser o seu TBT, aquele momento que você, né, que passou na sua vida, você não quer esquecer. Vem compartilhar conosco, claro, se você quiser, beleza? Então manda pra gente, porque é bem legal ter você por cá. Manda aí, ó, no nosso 997-38504. Se você for contatinho da Litoral, você tanto manda o seu material, quanto visualiza o que os outros mandam também. Não é legal? Então manda pra cá, porque é sempre, é uma terceira rede social. Aliás, mais uma rede social na sua vida, o status aí do seu WhatsApp, né? Então bora lá, manda pra gente, daqui a pouco tá no status. Se você não for contatinho da Litoral, é só você me avisar. Vênia, eu não sou contatinho da Litoral, mas quero ser. Me adiciona aí, que a gente te adiciona na hora, tá bom? E aí você visualiza e manda o seu material também. Falando nisso, também hoje, aqui no nosso, né, nosso zap, ou seja, na programação, você vai escolher as músicas que estão rolando atualmente, ou que já rolaram por aqui, que você mais gosta, ou já gostou muito na programação. Você no comando, é aquela sequência de músicas escolhidas pelo ouvinte Litoral. Então manda pra gente aí o seu pedido, manda seu áudio agora, ou manda seu pedido escrito, que a gente vai programar as músicas que chegarem, né, os pedidos que chegarem. Mas se você deixar pra mandar em cima da hora, você corre o risco de não ser atendido. Porque quem chega primeiro, bebe água limpa. Quem chega primeiro, pega o local. Então, ou seja, como aquelas consultas que a gente vai, né? Ó, é por ordem de chegada. Então, chegou primeiro, pegou a vaga. Bora lá fazer a sua participação, tá? Oi, Gisiele, do Jocaf 2. Bom dia, lindeza. Obrigada por estar colada. O Renato, do Residencial Rio 2, está colado também. Temos a Marinelza, do Vila Isabel, só que hoje, né, a galera tá vacinando, né, tem a vacinante rábica, pois é. Ela diz, gatona, estamos vacinando hoje na Estrada de Cacimbas. Então você aí que é da Estrada de Cacimbas, hoje a vacinação aí do seu cachorrinho, do seu gatinho, é tá por aí, beleza? Vai preparando os seus animais. O Eliezer também deixou um bom dia e a vida devolve leveza para quem oferece doçura. Ó, oh, que legal, muito legal. Obrigada, Eliezer, você e suas frases muito apropriadas, né? Sempre. Muito obrigada. 8h14, continua a música.

0: Noziel do Interlagos, Vânia também do Interlagos e o Denilson também, Lúcia de Nova Venécia. Temos o Rony, a generosa do Aviso coladinho na Litoral, que legal, valeu! Pro Jefferson Souza, colado sempre na Litoral, né? O Pedro Henrique no Interlagos também tá sempre coladinho com a gente. Quem mais está sempre por cá é a Tatiane França do Interlagos e temos também a Fernanda Dantas do Planalto. Que legal! Pois é, ela, todo mundo coladinho na Litoral. E aí eu tenho um recadinho pra todo mundo que tá aí, tá? 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

0: Ah, grupo Menos é Mais Champanhe. 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Então tá, enquanto você vai mandando a sua participação, a gente vai mandando um alô pra Ediana Soares, que tá lá no Córrego Farias, colada com a gente. Pra Dave Sena, a mãe da Lucy Sena, né? Obrigada, tá no Planalto colada com a gente, participando das promoções. Temos a Vera também no Movelar. Ô, Vera, um beijo pra você. Melhoras, tá bom, minha querida? Melhoras, né? Tá aí com a coluna, né? Dando aquela panezinha, mas ó, vai ficar tudo bem. Melhoras. Né? Siga aí as orientações, beleza? Médicas, e vamos que vamos pra frente, né? Um abração pra você. Júnior, oi Júnior, bom dia, fala aí.
1: Bom dia Litoral, bom dia Dani, bom dia a todos, uma ótima quinta-feira, hein? Um grande abraço do Júnior da Kelly pra vocês aí.
0: Obrigada.
1: Desejar um ótimo dia pra todo mundo, que Deus abençoe, né? Vamos que vamos, né? Um abraço aí, tudo de bom pra vocês aí, valeu.
0: Obrigada.
1: Vamos com nós aqui na caroninha, a gente vai com vocês mesmo longe, um abraço aí, tudo de bom.
0: Ele tá lá no Nordeste afora, ele, o casal Rodagem, né? Ele e a Kelly, que a gente chama de Kelly Key. Um abraço. Oi, Marlilson, Dani, bom dia. Manda alô pra nós aqui, ó, indo pra Vitória. Ricardo, Terezinha e Carlinhos, toda a galera da Central de Ambulância de Soretama. Vamos de carona pra Vitória com nós? Bora lá. Tamo junto e misturado, Marlilson. Um abraço pra você, pro Carlinhos e toda a galera aí, tá? Oi, Martim Gomes, bom dia pra você. Obrigada por estar por cá. Já olharam o videozinho no status? Pois é, hoje é dia de TBT visual, tá, pra ir pro status, tá? Aquele TBTzinho básico, você vai botar hashtag TBT quando e onde. E manda logo o seu pedido musical, porque daqui a pouco é você no comando. E aí, Marquinhos Lobo Mal, tá por cá? Bom dia.
2: Bom dia, bom dia, bom dia, Dani. Marquinhos Lobo Mal por cá.
0: Fala aí.
2: Vamos que vamos, Dani.
0: Vamos.
2: Bom dia com Jesus a todos. Vamos embora.
0: Amém.
2: Pra cima, que a gente nasceu, foi bonito, foi rico não,
0: foi
2: Dani.
0: Foi não.
2: Vamos embora, meus caçambeiros, dorme sujo da Apple, vamos embora. Quintou, dia de tomar suquinho de murucujá, já pode ou tá cedo? Vamos que vamos, hoje recolhimento de tudo aqui, ó.
0: Ah,
2: Mata do Cacau,
0: Mata do Cacau,
2: Rio Doce,
0: Cristal.
2: E o Aviso, vamos que vamos pra cima, que a gente nasceu, foi bonito, foi rico não.
0: Uai.
2: Cadê meu amigo aí, ó, Marcos Gomes, Dorme Sujo, famoso Mão de Cachorro. Você tá doido? Cadê você, meu jovem? Laranjinha marcando aquela presença, nosso amigo Rafael aí, ó. Nosso maquinista pressão, vamos que vamos pra cima aí, ó. Josinha dando aquele velho apoio, Marquinhos vamos mabucar. Au! Hoje é dia de tomar suquinho de murucujá, hein?
0: Será? Caramba. Ainda é quinta, né? Calma, jovem, né? Amanhã será dia, mas depois do expediente também, tá? 8h36 agora, muito obrigada pela participação. Onde fica Cristal, gente? Eu não reconheço esse nome, né? Entre os bairros aqui de Linhares, eu não conheço. Cristal eu conheço lá em João Neiva. Mas Cristal aqui em Linhares, eu não sei onde fica. Se você sabe onde fica, fala pra nós, tá? Manda aqui mensagem aqui no nosso número de WhatsApp. Enquanto você manda, eu chamo o Periclão e Ana Castela. Simplesmente acontece.

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cantando pra você aqui na nossa programação do Litoral Rádio Show, que rola até às 10. Que legal que você tá por cá. Na pouco eu perguntei, né, qual é, assim, onde ficava Cristal? Aí o Marcos falou assim: Dani, é o loteamento aqui na saída do aviso, Cristal e Morada do Lago. Então tá bom, obrigada. O Arley Souza, ótima quinta pra nós, né? Luan, lá em Montanha, colado na gente, viu o videozinho, né? Obrigada pelo elogio, querido, obrigada pela audiência também. Terezinha Sander, de Soretama, tá mandando abraço pra galera da Central de Ambulância, os colegas de trabalho do SAMU, e pro motorista Marlilson Dene, maluco, que tá levando a gente pra Vitória. Marlilson, maluco? Dessa eu não sabia, agora eu sei. Luci Sena, isso mesmo, vem participar das promoções aqui na Litoral. 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Falando nisso, a galera que mandou aí seus pedidos, já já tem você no comando. Mas antes...

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1: Bora saber então, é pra galera ficar bem atenta, não é isso, Lili? Ótimo dia.
2: Ótimo dia, Dani. Ótimo dia, ouvinte da Rádio Litoral. 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
1: E aí, já gravou o seu pedido?
2: Ah, teve gente que gravou, teve gente que mandou escrito. Aliás, uma pessoinha só mandou escrito, o restante tudo áudio, gente. Então bora lá, já falei, áudio tem prioridade, mas você também pode mandar seu pedido escrito. Quem sabe, né? Não chega antes do áudio, né? Porque temos algumas vagas pra áudio e temos algumas vagas pra escrito, né? Quem preencher primeiro, leva. Bora lá? Às 9:03, a gente começa atendendo o pedido do Douglas, lá do Canivete. Ele pediu aí a música do Silvano Salles. Bora lá então. Já é quinta-feira, quase final de semana, né? Então bora de Silvano Salles. E na sequência, a gente atende o pedido do Jailson, do BNH. Ele pediu Veneno. A gente começa então.
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1: Ei, Dene, bom dia, lindeza. Aqui quem tá falando é Jailson do BNH. Toca pra mim aí, Veneno. Toca aí, Dene.
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1: Bora lá então, né? Depois de Veneno, Murilo Rufi, Zé Neto e Cristiano, pedido do Jailson do BNH, agora a gente vai lá pro aviso, falar com ela, fala, hashtag sereia turbinada, fala aí.
2: Bom dia, minha hashtag.
1: Bom dia, Ajax.
2: Então, meu amor, quintou. E eu tô no comando, é claro, né?
1: Claro.
2: E eu quero ouvir aquela música dos seus maroto, diferente, né? Eu acho que a gente se apaixonou.
1: Uia!
2: Que o beijo da gente me viciou.
1: Tá romântica?
2: Ah, romântica. Você acredita nisso?
1: Não acredito.
2: Ótimo dia pra nós, meu amor.
1: Ótimo dia. Vamos lá então. Só um detalhe, o nome da música é Dependente, tá bom? Não é diferente. Ele canta, tem uma música, ele fala é diferente, mas essa, o nome da música é Dependente.

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1: Bora então pra próxima comandante, né? Depois da Indie X, do Aviso Dependente, Sorriso Maroto. A gente vai lá pro Fonte Grande falar com ela, Marinês. Fala aí, Marinês, bom dia.
2: Ei, bom dia, lindona.
1: Oi. Oi,
2: eu aqui no comando. Eu quero ouvir quem?
1: Quem?
2: Ah, eu quero ouvir Simone Mendes.
1: Poderosa.
2: Toca aí pra nós.
1: Choco.
2: Bom dia.
1: Bom dia.

0: Igualzinho no começo.
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3: Bora lá então pra mais uma comandante depois da Marinês do Fonte Grande. A gente vai lá pro Movelar. Aô, Vera! Bom dia!
4: Bom dia, Gatesa!
3: Bom dia!
4: Como eu estou no comando, gaiola pra mim de Henrique e Juliano.
3: Ó! Oh.
4: Pra todos que gostam da Litoral, porque na Litoral a gente fica mais legal. Beijo, beijo, beijo!
3: Beijo, beijo, beijo! Vamos ouvir!
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0: Henrique Juliano, Gaiola. E aí foi a comandante Vera do Movelar que pediu. A gente obedece. Um abraço, Vera, e toda a galera que participou aqui com a gente, né, do nosso Você no Comando de hoje. A Vera, a Marinês do Fonte Grande, a Indiex lá do Aviso, Jailson do BNH e o Douglas lá do Canivete foram os comandantes da vez do dia, né? Aqui na nossa programação no Você no Comando, tá? À tarde tem mais uma edição a partir das 18 horas com o Thiago. Então, se você não participou agora e gosta muito e quer participar, já sabe, na parte da tarde, a partir das 2 horas, Thiago vai estar por cá. Agora um abraço pro Anderson. São Nunes, tá lá no São José colado. Fernandinha tá em Povoação. Temos a Crislaine, tá colada com a gente lá no Santinho, né? No Santa Cruz, representando. É, a Marinelza do Vila Isabel já mandou a participação. Além de estar vacinando, né, os animaizinhos lá na estrada do Cacimbas, já mandou a participação também na promoção, que não é boba nem nada, né? O Gabriel Ferreira tá no Planalto. Bom dia pra você também. Oi, queridona Maria da Penha do Interlagos. Bom dia!
1: Bom dia, gateza!
0: Gateza do meu coração! O amado Rony também tá lá em Jacupemba. Joyce Annette. Oi, Dani, tô colada aqui na litoral. Abraço, Joyce. E tem a Paulinha Bernardo, tá coladinha lá no Boa Vista. Oi, Paula, um abraço pra você, tá bom? 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Enquanto isso, a gente chama Pedro, Paulo e Alex, participação do Country Beats. Que delícia!

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0: Pazuki.
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1: O número de motoristas que perderam o direito de dirigir no Espírito Santo aumentou 58,9% em 2026. Segundo dados do Departamento Estadual de Trânsito do Espírito Santo, 502 carteiras nacionais de habilitação foram cassadas entre janeiro e julho deste ano, contra 316 no mesmo período de 2025. A cassação é uma das penalidades mais severas previstas no Código de Trânsito Brasileiro e impede o condutor de dirigir por 2 anos.
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1: O Tribunal Regional Eleitoral do Espírito Santo julgou procedente uma representação do Partido Socialista Brasileiro, PSB, em desfavor do deputado estadual Lucas Polese, do PL, por propaganda eleitoral antecipada negativa contra o ex-governador Renato Casagrande, do PSB, pré-candidato ao Senado nas eleições de 2026. Polese foi multado em R$24 mil.
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1: Pelo menos 3 pessoas ficaram feridas em uma sequência de acidentes registrada na manhã de terça-feira na S-130, rodovia que liga os municípios de Pinheiros e Boa Esperança, no norte do estado. Segundo relatos de motoristas envolvidos, a baixa visibilidade causada pela fumaça de secadores de café, somada à neblina, pode ter contribuído para as colisões. Daqui a pouquinho, a partir de 11h20, teremos mais informações para você.
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0: É isso aí. Bom dia! Bom dia pra você coladíssimo aqui, ó, na nossa programação e já aqui colado no nosso status, aqui no nosso número de WhatsApp e mandando mensagem pra gente, como a Quitéria tá lá no centro da cidade. Lindona, tô aqui ligada na litoral, tô legal. Valeu, Kit Kat. Jamison, lá de Sergipe, lá do Nossa Senhora do Socorro, colado na litoral também. E tem o Valdemar, lá do Canivete, coladíssimo na litoral. Obrigada, viu, por estarem coladões aqui. Lá no meu arroba voz de Dani, já tem pessoal, né, curtindo lá a postagem, né? Tá o Tafarel de Sorecite, tá Lene Folli, Creuza Martinelli, miga sua louca. Também tem a Sabrina Menezes, Carlos Pacheco, Kelvin, também colado por lá, Dedéia Moitinho, também tá coladinha com a gente lá, é muito legal. Bom, vamos pro intervalo e na sequência a gente vem com as, né, com o restante das músicas que vão completar, né, o nosso Litoral Rádio Show. Fica por aí que a gente volta.
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0: bom dia. E aí a gente encerra, né, o nosso Litoral Rádio Show, que rolou aí de 7 da manhã até agora às 10. E foi muito bacana ter você por cá. Ouviu aí informações, você ouviu coisas lúdicas também, né? Ouviu, né, aquelas notícias mais sérias, né? Sequência de notícias no nosso hashtag Se Liga Litoral, que continua, né? Até o final do horário, até o final do meu horário. Continua o dia inteiro, né? Mas no meu horário é só até às 11h30. E aí, você fique colado, que já já a gente vem com 60 minutos de música. Litoral Rádio Show volta amanhã às 7. Fique por aí.
1: Fica aí. 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
2: Espero que você esteja curtindo 60 minutos com as suas preferidas. Isso aí foi Jorge Mateus, Menina Maluquinha. 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

0: 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Então vá lá e faça isso, que por aqui a gente continua na boa com 60 minutos de música.
1: Bom dia!

0: É isso aí, né? Benza a Deus e Ferrugem pra você na programação aqui do nosso 60 Minutos de Música. 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Beleza! Agora um abraço pra Ana, que tá lá no Canivete, colada com a gente. Oi, Ana, bom dia! E Lelê Motoboy também tá on aqui na litoral, valeu! Quitéria, tá lá no centro da cidade. Temos também a Cris, que tá no Santa Cruz. Oi, Ezequiel, um abraço pra você, bom dia!
1: Bom dia, Dani.
0: Oi! Assinei
1: pra desejar um ótimo dia pra você.
0: Tá bom.
1: E mandar um alô aqui pro meu amigo Caio, Jefinho e Diego aqui da Prêmio Veículos.
0: Uhum.
1: Nós estamos aqui no trabalho, mas estamos ouvindo a melhor.
0: Oba!
1: A número um do estado.
0: Valeu.
1: Litoral FM.
0: Obrigada.
1: Valeu.
0: Galera da Prêmio Veículos, que legal. Obrigada. Zezé Melo tá no Interlagos, coladinha. Diane Gotardo tá lá no Planalto, né? Valeu. E a Paty Soares também tá colada lá no Canivete. Beleza. 10h38, toma música.
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0: E umas que já passaram pela, né, pela nossa programação, né, nesses últimos meses, que você também gosta bastante. Então, são as melhores, na opinião dos nossos ouvintes da Litoral. A gente volta já, é só as melhores, e a gente vai começar com 45 minutos de música.
1: E depois.

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1: É isso, não mexe nas minhas gavetas, Danilo e Davi, aqui na programação da Litoral. Vem cá, vou te fazer uma pergunta. Você tá sabendo que vem aí a 18ª festa esportiva do Chumbado em Soretama? 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A promoção tá lá no Instagram, as regras estão todas lá, e aí você segue todas e concorre, tudo bem? 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Faça a sua participação por lá. Aqui no nosso número de WhatsApp, a galera tá mandando aí pras outras promoções, né? Que pedem senha, nome completo, bairro e telefone, e estão deixando, lógico, um bom dia pra nós. A Nete Souza, lá de Soretama. Oi, Nelim, bom dia pra você aí no Santa Cruz, valeu. Também temos a Alexandra, que tá no aviso coladinho na Litoral. Paulo Imberti, né? Ele e Neia Freitas, lá no BNH. Pois é, menino, outro dia eu encontrei, né, no ônibus que veio a Vila Maria, Vila Isabel, Vila Maria Betânia, encontrei com a moça. Inclusive, até a gente morreu de rir, porque ela teve lá uma curva que o ônibus fez, a gente quase que caiu. Aí eu olhei pra ela e assim, eu acho que é Carol, eu acho que é. Eu, aí ficando aquela dúvida, parece com Carol, e não é que era Carol? A Carol, a filha da Neia, né, que casou, ó, agora é Dona Carol, tá morando ali no Canivete, vizinha, né, vizinha de bairro. E aí pronto, agora eu já sei, a minha vizinha, eu vou lá pedir açúcar, né, vou pedir açúcar, não que eu não como açúcar, né? Pouco açúcar, mas vou lá pedir um café ou sal quando precisar, tá bom? Um abraço pra todo mundo coladinho aí. Oi! Amado Rony tá em Jacupemba, né? Obrigada aí por ter comentado no vídeo. Temos a Maria Leonina, né? Que tá sempre ligada nas rádios, né, Maria Leonina? Nas rádios, né? Uma hora lá, outra hora cá. Uma hora ela tá aqui no litoral, outra hora ela tá lá na Gazeta, né? Então é isso aí, né? Morar lá, morar cá, pra poder dar uma moralzinha pra todo mundo. Nildinha no centro da cidade, colada na Litoral. Oi, Rita! Dani, ótima quinta, bora que o Mengão arrasou! Manda um alô pra todos os ouvintes da Melhor Litoral. Pedro, né? Pedro fez a parte dele. Um abraço, Rita. Obrigada por estar colada aí no Nova Esperança. E o Geninho? Oi, Litoral, eu tô mais que legal. Ravi mandou um abraço pra você, Dani. Sério? Ai, que lindo! Obrigada, Geninho. Obrigada, galera de Sorecite, sempre colado na Litoral. Ô, Dene, um abraço pra você também. Ah, Maria Leonina, um beijo. Bom trabalho pra você aí, tá? Tia Nina. Um abração. 11h23 agora. Bora continuar com música? Bora lá. 45 minutos de música dentro do Só.

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0: É isso, e a galerinha colada, né? Tem também aí a malha de bebedouro. Hora do almoço é cola na Litoral. Valeu! O Carlos também tá colado, ele que é do Interlagos. Saudade de você mandar seus áudios aqui pra nós, Carlos. Um abraço. A Margarida Rocha de Soretama. Temos também o Júnior lá de Regência. Temos também, quem mais colado aqui? Ezequiel, motorista de app. David Cremonini, do Jocaf 2. O Reginaldo Sepulcro, do BNH. Josemi, do Linhares 5. Sara de Jacupemba. Neide Vieira, também, né? Irmã da Amália, lá no Embebedouro City, coladinha sempre, né, Neide? Um abraço pra você, pra Lelê. Ah, um abração fortão pra vocês. Rodrigo Oliveira, Marcos Vinícius, do Linhares 5. Tem o Ovaldo, aviso. O Luan, lá de Montanha. Temos a Tatiane Magnato, do Shell. Temos a Jerusa, lá de Aracruz, colada na Litoral. Eliana, lá no Residencial Rio Doce. Ediana, no Córrego Farias. E temos também o Augusto e a Regina. A Regina, que é lá de Joerana. Ah, agora tá na hora de ficar bem informado.
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0: Vamos saber agora que o Espírito Santo vai sediar a primeira edição do Fórum da Região Sudeste de Turismo Religioso. Nos dias 11, 12 e 13 de agosto, em Vitória. O evento, que terá inscrições gratuitas, reunirá representantes dos quatro estados da região para debater estratégias e oportunidades de desenvolvimento do turismo religioso. O encontro será realizado no auditório do SEBRAE, na Enseada do Suá, e é voltado para profissionais do setor, representantes de instituições religiosas, gestores públicos, empresários, pesquisadores e demais interessados no segmento.
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0: 8 pessoas foram presas nesta quarta-feira durante mais uma fase, né, da Operação Recepa, e investiga um esquema de fraude no comércio do café no Espírito Santo. Os mandados foram cumpridos nos municípios de Colatina, Rio Bananal, Guaçuí e Serra. Apenas entre 2021 e 2022, o prejuízo estimado aos cofres públicos ultrapassa 430 milhões de reais.
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0: Das paisagens do Espírito Santo para as telas de cinema de diferentes regiões do país, Margeado, primeiro longa-metragem do diretor capixaba Diego Zon, estreia comercialmente nesta quinta-feira, ou seja, né, no próximo dia 30, com sessões aqui no Espírito Santo, Rio de Janeiro, São Paulo, Sergipe, Maranhão, Alagoas, Pará e Minas Gerais ao longo de julho e agosto. Rodado nas regiões norte e sul do Espírito Santo, o drama acompanha uma comunidade pesqueira obrigada a lidar com as consequências do rompimento de uma barragem de lama tóxica. Ai, alguém aí, né, se identificou? A partir desse acontecimento, o filme aborda memória, pertencimento, deslocamento e a relação dos moradores com o território e com o rio. Nosso hashtag Se Liga Litoral da parte da manhã fica por aqui. Volta mais tarde a partir das 2h30.
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1: 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Já já, tamo de volta.
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2: 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E na Litoral, Dani, eu tô legal, é com você.
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0: me apaixonei nessa morena. Você viu pro Júnior e pra Kelly, né? Lá no Nordeste, colado na litoral, né? Sempre ouvindo a gente pelo site ou pelo aplicativo. Valeu! Gente, tô indo nessa. Grande beijo pra todos vocês. A gente se fala amanhã, sexta-feira, a partir das 7 da manhã, se Deus quiser. Aproveite seu restinho de quinta e, ó, daqui a pouco, a partir das 2, Thiago Zanucci vai estar por cá. Curtam aí João Gomes. Até que a rede tome conta do pedaço. Fui!
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6: Chama, molecote!
4: Chama, molecote!
6: Boa tarde, Bruninho!
4: Boa tarde, uai! Só Bruninho? Só Bruninho? Não, não! De novo, de novo!
6: Boa tarde, Bruninho!
4: Não, só Bruninho? Só

Só vem, molecote. 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
2: 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Isso aqui tem que ter sentimento. Diz.

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1: 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É. E tá gelado?

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1: Alguém tem que vir trabalhar nessa rádio.
2: Apareceu a Margarida.
1: Aparecida, eu mesma.
2: Isso aí.
1: Cheguei.
2: Meio dia 14, antes tarde do que nunca.
1: Melhor nunca do que tarde.
2: Bruno.

0: bonitinho.
1: Saindo agora aqui do Rio de Janeiro. Exatamente, Macaé. 6 horas de carona com o litoral aí. Valeu, Bruninho. Toca uma pra nós aí. Boa viagem.
0: Toca uma pra ele aí, Bruninho.
2: Vou tocar uma aqui, ó.
0: Toca uma pra ele aí.
2: Molecote.
0: Patrick Los Netos aqui com a gente.

0: todo dia.
1: É, melhor mandar do que não mandar, né?
0: Oi!
2: Boa tarde, molecote. Boa tarde, Natizinha.
1: Boa tarde.
2: Um abraço a vocês.
3: Você, molecote.
2: Qual o almoço aí? Como tá no almoço? Macarrão, arroz, feijão, linguiça de porco, bem fritinha.
0: Hoje tá.
2: A cebolada.
0: A linguiça tá branca, velho.
2: Saladinha de tomate.
0: Isso aqui tá parecendo.
1: É mesmo.
2: Um abraço a todos os ouvintes.
0: A linguiça tá branca.
1: Parece
2: cru. Um abraço ao Geraldo do Ceará e todos os ouvintes.
0: Tá bom.
2: Trevezão do Diário, o Leomar.
0: Tá mandando alô pro Trevezão.
2: É do Gato Preto. E por aí vamos, um abraço a todos.
0: Tá bom.
1: Valeu, Antônio.
2: Um cheiro pra vocês.
0: Manda um cheiro pro Matheus Trevezani também.
2: Mais que legal.
1: Vou mandar o WhatsApp dele pro Matheus, é isso sim.
0: Matheus Trevezani.
1: Se ele mandar essa linguiça lá pro Matheus. Acho que vai gostar, hein?

0: Verdade. Mato do Nef tá quente aqui, né? O sol tá brilhando. Ah. Uma caminhada aqui na quadra agora. Legal, você tô de litoral, viu?
1: Viu, tá bom.
2: É isso,
1: meio
2: né?
1: Dia 16. Coloca um musinho.

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0: a Meire José lá na Jucutuquara, Ninja Nedson, fechado com a Litoral, e também o William Moura de Vila Batista.
1: Daniel Alves de Zumbi dos Palmares, a Luciana Magalhães, Alzira Ramos, tá perguntando aqui.
0: Pergunta.
1: Porque hoje eu ia fazer o exame, né? Eu ia chegar às 3 da tarde, só que vim trabalhar.
0: Deu migué no exame.
1: Então, que a vida dela falou assim, quero saber da sua vida, Netizinho, porque a minha tá muito chata.
0: Aí, ó.
1: Aconteceu que eu ia fazer o exame de labirintite, né? Porque eu já sou meio tonta da cabeça, então ia confirmar minha labirintite. Só que aí a fonoaudióloga que faz o exame junto de labirintite, ela tá passando mal. A fonoaudióloga deu migué.
0: É isso aí.
1: Aí deu migué no meu exame e tive que vir trabalhar.
0: Natizinha meteu um atestado no hospital.
1: Entendeu? Aí foi isso que aconteceu, Luciano. Vim trabalhar, aí. Não consegui minha declaração de comparecimento.
0: Olha a vida.
1: Complicado, complicado.
0: Rafael de Balneário Carapebus, Daiane Torres lá em Porto de Cariacica, Gabriel Sampaio da Glória e o Fernando Peron no bairro República.
1: Fabiano Ribeiro de Bandeirantes, Rodrigo Oliveira tá por aqui de Porto de Santana, abraço pra você e pra Lurdinha também, de boa sorte.
0: Monique Barbosa do Ataíde, Raoni Salles da Glória, Maria Gonçalves também tá ouvindo.
1: Fabiano Diniz, Jardim América, Flávia Cristina de Maria Ortiz, Reinaldo Hora, do Aquivadã, em Cachoeira, Tabemirim, Arthur Pereira de Linhares.
0: Boa, vamos com o áudio do povo, 999-86-1050. Quem é que tá mandando mensagem pra gente aqui?
1: Quem?
0: Ô, Mauricéia, fala aí, Mauricéia. Hello. É isso aí. Ela quer saber uma coisa, Natizinha.
1: Tem até medo.
2: Boa tarde, é da Litoral. 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
0: Oi! Cadê o Alexandre? Fala,
3: vai,
0: Alexandre.
3: Bruninho, boa tarde, Natizinha.
0: Oi.
3: Boa. Aqui fala Alexandre de Jacarabit.
0: Fala, Alexandre.
3: Quero mandar um alô especial aí pra toda a galera da Colora Comunicação Visual.
0: Boa.
3: Especial aí pro meu brother Toninho.
0: Boa.
3: Beleza? Valeu, na litoral eu tô legal.
0: Valeu, moleque.
1: Valeu.
0: Ó, Matheus Trevisan tá querendo o WhatsApp lá do...
1: Do Antônio,
0: do Toninho. Falou, pode mandar o zap porque eu quero almoçar na casa dele, porque eu amo linguiça.
1: Olha só, Antônio. É.

0: Ele tá aqui, Claudiene Rocha de São Pedro 3. E é isso. Ô Rose da Vila Rubim, tá ouvindo, oi.
1: Bruninho, minha enteada, meu genro, meu neto, mora lá.
2: Mora lá.
1: Vai lá na casa deles.
0: Ele mora lá, Nadizinha.
2: Lá onde?
0: Lá na casa deles, vai lá, menino.
2: Não, mas convidou você, não me convidou.
0: Eu só vou se a Nath puder ir.
2: Aí complica pro meu lado.

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0: Zé Neto e Cristiano. Já tem 45 minutos de música. Meio-dia e 55.
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0: Boa tarde, Natizinha, rainha do Miguel. Aqui é o Vale da Cheita Pirim. Sabe, Bruninho? Ah. Ontem deu o Mengão, hein?
1: É? É mesmo?
0: Estamos no encalço do Palmeiras.
2: É isso aí.
0: Não vai ser fácil pro Palmeiras esse ano de novo, não, hein?
2: Mas todo ano é, cara.
0: Um abraço pra todos da litoral aí. Ah. E aqui em Cachoeira tá um sol pra cada um hoje, tá? Você tá doido?
2: Tá bom.
0: Tô ligado na melhor, tô ligado na litoral.
1: Igual a história de ex.
2: Exatamente.
1: Sempre a mesma.
2: Sempre a mesma história.
1: Você tá doido? Vai.
3: Boa tarde, meus delícias. Bruninho,
2: fala,
3: Natizinha,
1: opa.
3: Fábio, motorista de aplicativo. Como sempre aqui na escuta com vocês. Todos os dias, tá? É como eu falo sempre. Eu não mando mensagem todos os dias, mas todos os dias aqui eu sou fiel na audição.
1: Na audição.
3: Na litoral, eu tô mais que legal. Vamos que vamos.
1: Vamos que vamos. Fábio, José, a gente ia dar um beijo pra você, lindeza.
2: Cadê o João? Lá de Santa Mônica.
1: Fala, João.
4: Boa tarde, Bruninho. Boa tarde, Natizinha. Aqui quem fala é João de Santa Mônica, Vila Velha.
1: Tá
4: tô sumido.
1: Tá sumido mesmo.
4: Bruninho,
2: é isso aí, oi.
4: Eu já falei várias vezes,
2: fala
4: várias vezes, que
2: fala
4: a pessoa que mais trabalha nessa litoral é você, pô. Disparadamente
1: é
4: você.
1: Como é que é?
4: A Natizinha também, mas não chega, né?
2: Tá.
4: Você é o cara. Mas a Natizinha é.
1: Como é que é?
4: É nossa Rosinha.
2: É isso aí. É, café com leite.
4: Eu queria mandar um abraço pra você, um abraço pra todos os ouvintes
1: aí
4: da litoral. Pra minha esposa Rita.
1: Rosinha.
4: Tá? Eu queria pedir, eu sei que não tá no horário, não tô no comando ainda. Porra, toca Phil Collins aí pra nós, a Geister.
2: Tá bom. Tudo
4: especialmente pra minha esposa, pra você e a Natizinha.
2: A Rosinha.
4: Um abraço, Bruninho. Aqui é João de Santa Mônica.
2: Rosinha.
1: A Rosinha.

0: Tá. Eliane!
1: Fala, Bruninho. Fala, Matizinha, Eliane entregadora. Bruninho, tava com saudade do meu Flamengo, doido. Só alegria, só alegria. Boa tarde pra geral aí. Tô feliz demais hoje, então bora pra cima.
2: Bora pra cima.
0: Vai lá pras entregas.
2: Abraço, Eliane.
0: Fábio!
3: Boa tarde, Natizinha. Boa tarde, Molecote.
2: Oi, Molecote.
3: Vamos que vamos. Tô aqui em Cariacica, aguardando o caminhão pra ser descarregado e carregar para três. Vamos que vamos. Manda um alô pros meus filhotes, né? Que esse final de semana é com eles.
0: Ah, e o final de semana
2: Quem são os filhotes dele que eu não lembro? Me recorda aí.
0: Não, é o Lucas Davi.
2: E a Eduarda Maria?
0: É, esses mesmos.
2: Entendi. Beijo pra vocês, seus filhotes, Fábio.
0: Marcelo!
4: Boa tarde, Netinho. Boa tarde, molecote. Ah. Meu coração, molecote.
0: Aham.
4: Como foi o jogo de ontem?
0: Apanhando.
4: Vasco Independente Medellín.
2: E aí?
4: Hein?
0: Independente
4: estou
0: de qualquer...
4: Calmante.
0: Independente de qualquer coisa, estou tranquilo.
2: Por causa de quê?
0: É porque tá ótimo.
2: É, o empate tá bom, né?
0: Tá bom demais.
2: É o que o Vasco consegue, isso é vitória.
0: O Luciane Magalhães lá do Alzira Ramos. O rei do sushi também tá aqui, Madison.
2: Abraço, meu amigo Madison.
0: Ela que estava sumida na Xizinha.
2: É quem?
5: Boa tarde, Natizinha.
2: Boa
5: tarde, molecote.
0: Eu ia chamar a polícia.
5: Ela decidiu dos dias, né?
2: Ah.
5: Quando eu estava em Belo Horizonte, fui no show do... Eu fui Djavanear.
0: Você não foi no show das gavetas, não?
5: Que showzaço do Djavan, maravilhoso.
2: Sou
5: Rebeca Andrade.
0: Esse cantinho do show das gavetas.
2: Levou a gaveta pelo menos pro Djavan?
5: Ô, molecote, não mexe nas minhas gavetas. Beijo, beijo.
2: Levou sua gaveta lá pro Djavan, minha amiga?
0: É, não, ele não pode, ele não pode mexer na gaveta dela, não.
2: Ah, entendi. Rodrigo também mandou áudio. Tem o Rodrigo aí, tem o carpinteiro.
0: Tem muita gente. Você que tá aí, espera aí que nós vamos mandar beijo e abraço pra todo mundo. Nós vamos colocar seu áudio
2: certo,
0: já.
2: Né? Porque tá complicado pro nosso lado aqui.
0: Às vezes bota, às vezes não bota. Eu boto ou não boto,
2: Natizinha?
0: Depende de
2: onde que a gente bota, né? Não dá pra botar em tudo.
0: Eu boto ou não boto? Ai, eu tô com medo.
6: Ela não vai pro roteio pra ver montaria.

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0: Isso aí. Ô, Nath, vamos direto agora à participação do povo.
1: Quem tá aí?
0: Coloca aí. Ô, Pitbull do Uber.
1: Au, au.
2: Boa tarde, Bruninho. Boa tarde. Natizinha.
1: Boa.
2: Natizinha, eu vou te falar uma coisa.
1: Fala.
2: Do que seria essa Litoral se não fosse você?
1: Eu também acho.
0: Puxa, rapaz, saco.
1: Obrigada.
2: Você é mais do que nota 10, você é mil.
0: Puxa, saco.
2: Eu sou um complemento.
0: Puxa, saco.
2: É
0: puxa saco.
1: Ele é um salto ao
0: vivo. Eu vou embora, fui.
2: Porque a estrela dessa Litoral é você, Natizinha.
1: Obrigada,
2: é você que brilha.
1: Eu vou embora, fui.
2: A Litoral brilhar no meio de tantos ouvintes. Tá? Meu beijo no seu coração.
1: Obrigada.
2: Você é a excelência dessa rádio. Entendeu?
1: Eu vou mandar lá no grupo da rádio.
2: Glaucios de Linhares.
1: Tá vendo?
2: Um abraço aí.
1: Você está vendo, né? Eu sou a excelência da Litoral. Ah, vai embora. Graças a Deus, graças a Deus. Obrigada, Glaucio, nosso pitbull do Uber, diretamente de Linhares. Obrigada pelo carinho. Também acho. Concordo, assino embaixo com todas as suas palavras. Bruninha, só isso aí mesmo. É isso aí. Né? Vai, volta aí, volta, botar áudio.
0: Não, Bruninho foi embora, fui.
1: Vai, menino, volta
3: boa
1: hoje aí.
3: Boa tarde, Natizinha, boa tarde, Bruninho. Molecote, fala comigo. Pessoal aqui da feira pra nós, bispo de sexta, né, papá? Fala comigo, não fala igual a Natizinha, não vê ninguém na minha frente.
1: Ai, bebê.
3: Rapaz, esse João tá de brincadeira, tirando Natizinha, lavando aí, molecote, o maior miguezeiro.
0: Tá certo.
1: Exatamente.
3: Na Litoral, tô legal, molecote.
1: Exatamente.
3: Natizinha,
1: oi.
3: Pra cima. Não aceita não, hein?
1: Não, não aceito não.
0: Porque Bruninho,
1: semana, esse mês só, ele deu 3 migué já. Saindo, foi embora mais cedo, chegando mais tarde.
0: E tá certo, quem
1: tá
0: trabalha
1: errado,
0: muito
1: tá
0: tem
1: errado.
0: Que vir
1: tá
0: menos.
1: Errado. Você nem trabalha, Bruninho.
0: Quem trabalha muito vem menos.
1: Para de ser falso. Aqui a galera da MJ Salgados, mandando oi pra galera, pros clientes que estão
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0: Boa! Mais um, oi!
4: Fala, Bruninho, fala, queridão!
1: Boa fala,
4: tarde, queridão. Boa tarde, boa tarde, ó. Saindo agora aqui do Rio de Janeiro, exatamente, Macaé. 6 horas de carona com a Litoral aí.
0: Boa.
4: Valeu, Bruninho. Toca uma pra nós aí.
1: Toca pra ele.
4: Boa viagem pra nós, querido.
0: Boa viagem, meu parceiro.
1: Toca uma pra ele aí, Bruninho.
5: Ai, que delícia.
1: Ai, pai, para.
6: Boa tarde, Natizinha.
1: Boa tarde.
6: Boa tarde, molecote.
0: Oi.
6: Aqui é a Andréia, da cidade de Leopoldina, em Minas Gerais.
0: Andréia, olha!
6: Hoje é aniversário da minha filha Júlia Gomes.
0: A Julinha!
6: Muito amada,
1: que
6: filha
1: linda.
6: Abençoada.
1: Amém.
6: Tá? Ela não deve estar tá te ouvindo, não, que agora ela deve trabalhar.
0: Mas você vai falar com ela que a gente mandou
6: bem. A mãe dela tá aqui ligadaça.
1: Azul.
6: Tá bom? A festa vai ser amanhã.
1: Opa!
6: Vocês estão convidados, tá bom?
1: Um abraço. Obrigada, Andréia. Um happy birthday pra sua filhota Júlia Gomes, fazendo mais um ano de vida aí. Beijo pra
0: vocês. Julinha. Mais uma?
1: Quem tá aí?
0: Maria de Lourdes. Só tá dando um boa tarde. Boa tarde, Maria de Lourdes.
1: Boa tarde, lindeza. Tá mais pra baixo os outros áudios.
0: Tem um monte aqui. A gente vai rodar ao longo da sequência.
1: O Paulo Lúcio do Ataíde também tá com a gente, curtindo, com a esposa Malu, mandando um beijo pra todos os ouvintes.
0: Vamos de música!

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Na Litoral eu tô legal, tá aí pra você. Direitos iguais, esse é o som da Simone Mendes. Admita, Matheus e Cauã, voando baixo. Natanzinho Lima, reparou que

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1: Olha, gente, o presidente Lula anunciou um pacote de 18,5 bilhões para apoiar empresas brasileiras afetadas pelo tarifaço impostas pelos Estados Unidos. O recurso faz parte da terceira etapa do programa Brasil Soberano, inclui 13,5 bilhões de reais do governo federal e 5 bilhões de créditos do BNDES. O objetivo é ajudar setores estratégicos da economia, preservar empregos e fortalecer as exportações brasileiras diante das novas tarifas americanas. Segundo o governo, os recursos não terão impacto nas contas públicas, porque virão de verbas já previstas em programas anteriores.
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1: E atenção você que tem descendência italiana, hein? A Justiça da Itália abriu uma nova possibilidade para quem busca cidadania italiana por descendência. O Tribunal Constitucional decidiu consultar a Corte de Justiça da União Europeia sobre a validade das restrições impostas pela nova lei. A medida suspende a análise de um dos processos e pode levar a uma reavaliação das regras. Especialistas afirmam que a decisão representa uma brecha para uma possível reviravolta no reconhecimento da cidadania. A palavra final caberá agora ao Tribunal Europeu. A expectativa é grande entre milhares de descendentes de italiano, inclusive aqui do Brasil.
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1: E agora uma notícia triste. Morreu nesta quinta-feira o jornalista Kaique Verli, de 33 anos, da TV Gazeta, nosso amigo de trabalho. O repórter foi encontrado em seu apartamento sem vida, em Vitória. Ele era natural de Carangola, Minas Gerais. Uma equipe do SAMU foi acionada por amigos que o encontraram logo pela manhã. A polícia científica também foi ao local e constatou o óbito. Segundo a Polícia Civil, as diligências realizadas no endereço indicam que a morte teria sido decorrente de questões de saúde, sem sinais de outras causas. Nossas condolências aos familiares do nosso amigo Kaique Verli. O hashtag Se Liga Litoral de volta logo mais na nossa programação.
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2: Muito bem, estamos de volta. 3 horas mais 5 minutos. Começando aqui os 45 minutos de música na sua Litoral. Vem com a gente daqui a pouquinho. Vamos dar um salve pra todo mundo que tá participando aqui, né? Tem gente de outras cidades também ouvindo a gente aí através da Alexa. Tá bom, já vou falar com vocês, tá bom? Fica aqui comigo. Deixa eu só dar o play aqui e a gente ouvir um pouquinho de sucesso. Léo Santana, cadê?

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2: Tá aí pra você ligado na Litoral, me balançou o som do Thiaguinho, tic-tac, mano, batidão, teve Israel e Rodolfo com Hoje Não. Ignora Felipe Rodrigo pedindo a conta, Turma do Pagode com Zeca Pagodinho e o Gigante abriu aqui nossos 45 minutos com Academia. Bom, 3h23, acho que tá na hora, né? De

0: indústria, aos amigos servidores dos setores, né? E é isso aí, aquele abraço, quem tá com a gente aqui, a Eliane da Conceição, tá ligada no Interlagos, obrigado pelo carinho. Tá com a gente também a Gabriela, ô Gabi, ela tá ligada pela Alexa, diretamente de Montanha, extremo norte do Espírito Santo, ali, né, do ladinho de Pedro Canário, Pinheiros. Abraço pra você, minha amiga, tudo de bom, viu? E é isso aí, ó, é capital da carne de sol, né? A melhor, ó, tenho absoluta certeza, né? Ei, meu Deus do céu, aquela porçãozinha assim com gordurinha, fritas e cerveja, menina, isso fica bom demais da conta, hein? O Charles tá ligado com a gente também no BNH. Falou, garoto, tamo junto. GZL do Jocaf 2, também curtindo a Litoral, desejando boa tarde pra gente, valeu. A Lucy Sena, tá ligada. Também aqui, Antony Sena, no bairro Planalto, valeu. Gabriel Ferreira, também tá fechado com a gente no bairro Planalto. Abraço pra Taislane Gomes, também ligado no Planalto. É isso aí, 3h25 na sua Litoral, daqui a pouquinho tem o nosso... Bora pagodear o melhor do pagode. 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
2: Tá aí pra você ligado na Litoral. Censurem os amores. Som do Álvaro Nobre. Telefone sem fio. Mari Fernandes. Pena que seja namora. Som de Marcos e Belucci. 3h40. Vem com a gente. Vem curtir a Litoral. E é isso aí. 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Ah, pai amado, 3h41 pra você que tá ligado, curtindo a gente, falar em Valadares. Valadares é um pedaço. Valadares nem é Brasil, na verdade, né? É uma extensão dos Estados Unidos dentro do estado de Minas Gerais, rapaz. Vou te contar, viu? Lá parece que é movida a dólar, né? Galerinha lá gosta de conseguir um visto americano. Ai, ai. É isso aí. Bom, 3h41 na sua Litoral. E olha só, daqui a pouquinho, já já, tem Bora Pagodear.
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2: Muito bem, vambora de pagodinho, solta pra gente aqui o Bora Pagode.
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0: fácil. 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
0: Aquele copinho de mão.
1: É um bloco só pra descontrair.
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0: quarta-feira, finalzinho de tarde, hein? Ou um sabadão de tarde aí, né? É, bom demais.
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0: Volta amanhã, tá bom? É o seguinte, depois do intervalo tem 60 minutos, fica aqui comigo.
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8: Então vambora, curtir, ó, solta o play que a gente já tá atrasado aqui.
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8: Ele não merece você, João Gomes, amor de fim de noite.

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2: Muito bem, tá aí pra você ligado na Litoral, Casais Trocados, Rafa Torres e também Maiara e Maraíza, 9010, aliás, 9010 Maiara e Maraíza, essa que passou, né? Saudade Estranha, Murilo Rufi, antes, Sutilmente Jeito Moleque, Pensamentos Intrusivos, Tiaguinho, e daqui a pouquinho tem informação no nosso hashtag Se Liga Litoral, trazendo os principais assuntos do dia, deixando você muito bem informado aqui na sua Litoral. 4h28, vamos já aquele abraço pra quem tá aqui, ó, interagindo com a Litoral. Charles do Planalto tá com a gente, obrigado pelo carinho, bom dia. Eliane Santana tá ligada no Interlagos, aquele abraço também aqui pra Andréia do bairro Interlagos, tá com a gente também. Vanderleia, também do Interlagos, abraço pra Zezé, a Maria José Correia, também do Interlagos, ou Interlagos em máximo volume com a gente, hein? Boa tarde, Thiago, é o Léo Prati da comunicação, valeu. Maria da Penha do São José, também desejando boa tarde pra gente aqui, valeu minha amiga, tamo junto, obrigado pelo carinho. Bom, agora 4h29 pra você que tá curtindo a Litoral, lembrando a você que amanhã, sexta-feira, amanhã tem trezentão de Vale Compras pra você comprar o que quiser em qualquer mini preço do estado do Espírito Santo, hein? 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
0: Não, filho, isso aí já passou. Essa aqui, ó.
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0: Bom demais, hoje tem você no comando, hein? Pede não. Rafa Torres, Casais Trocados.

0: tô legal, Kaique. Coração não é de aço, aqui no nosso 60 minutos de música. Também me apaixonei nessa morena Natanzinho Lima, casais trocados, sou no Rafa Torres. E agora é hora de informação, 4h41 na sua litoral, é hora de hashtag Se Liga Litoral. Vem com a gente saber o que tá acontecendo.
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0: E olha só, gente, um alerta aos motociclistas, hein? No Espírito Santo, um motociclista morre a cada 16 horas de acidentes de trânsito. Nesse ano, já foram registrados 295 óbitos entre condutores e passageiros, segundo dados da Secretaria de Estado de Segurança Pública. A imprudência continua sendo a principal causa dos acidentes, com destaque para excesso de velocidade, manobras perigosas e falta de atenção no trânsito. A maioria das vítimas é formada por homens, jovens entre 15 e 34 anos. Especialistas reforçam que a combinação de educação no trânsito, fiscalização e pilotagem defensiva é fundamental para reduzir o número de mortes em rodovias e vias urbanas do estado. Vias urbanas principalmente, né? A gente vê muita imprudência, pessoal que quer correr contra o tempo, né? Trabalhando aí para os aplicativos. É uma falta de responsabilidade tamanha.
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0: E olha, gente, mais de 400 mil eleitores do Espírito Santo não são obrigados a votar nas próximas eleições. O grupo representa cerca de 13% do eleitorado capixaba e reúne jovens de 16 e 17 anos, pessoas com mais de 70 anos e analfabetos. Segundo a Justiça Eleitoral, o voto é facultativo para esses cidadãos. O Espírito Santo tem atualmente quase 3 milhões de eleitores aptos a participarem do processo eleitoral. Entre os municípios com maior número de votantes estão Serra, Vila Velha, Cariacica e Vitória. A Serra lidera um ranking estadual com mais de 361 mil eleitores registrados. Mesmo sem a obrigação, a participação desses eleitores continua sendo um direito garantido. A escolha de votar ou não fica a critério de cada cidadão dentro das regras previstas na legislação.
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0: E a Casa Branca anunciou que o governo dos Estados Unidos fará nesta quinta-feira um novo comunicado sobre tarifas de importação. A medida faz parte da política comercial do presidente Donald Trump, que vem ampliando a taxação sobre produtos estrangeiros. Ainda não foram divulgados os países ou setores que serão atingidos pelas novas tarifas. A expectativa é de que o anúncio venha impactar nas negociações comerciais com diversos parceiros dos Estados Unidos. O governo americano afirma que as medidas buscam proteger a indústria nacional e reduzir o déficit comercial. O mercado financeiro acompanha o anúncio com atenção devido aos possíveis reflexos do comércio internacional. O Brasil também monitora a situação e divulgada pela Casa Branca ao longo desta quinta-feira. O hashtag Se Liga Litoral de volta logo mais às 18 horas com informações do portal
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3: Vovô Churrasquinho!

0: Na litoral eu tô legal, sorriso maroto, Mega Star e Telegrama, fechando aqui os 60 minutos de música na sua litoral. Olha só, a gente cantou Roberto Carlos passará por uma cirurgia na vesícula. Procedimento previamente programado, né, de videolaparoscopia. Segundo a assessoria, o artista está tranquilo e segue todas as orientações médicas. A recuperação é considerada rápida e não haverá impacto na agenda de shows já programada do cantor, de acordo com o comunicado. A equipe de imprensa, assinada aí por Maurício Aires e Rogério Aires, agradeceu as manifestações de carinho e reforçou que o cronograma do artista segue inalterado. Melhoras aí, né, o Roberto Carlos, que vai passar por essa cirurgia. É um negócio dolorido, né, gente? A tal da vesícula. Sei aí porque a minha irmã passou por isso aí, rapaz. Não é fácil não, hein? É, Roberto Carlos deveria estar sentindo fortíssimas dores, rapaz. A gente vê a Tereza pela Greta numa crise de dor na vesícula, né? Bom, 5:04, eu volto já com o nosso litoral com você. Fica aqui comigo.
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2: 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Você olha pra ela e canta assim, ó.

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0: pra você ligado aqui com a gente. Muito bem, antes teve Vai Cair Água, participação de Zé Neto Cristiano com o Diego e Arnaldo. Paraquedas, Wesley Safadão, Geninho com a Mariana Fagundes. 5h37 para você que tá ligado, curtindo aqui com a gente. Excelente tardinha de bem com a vida. Ó, daqui a pouquinho tem você no comando aqui da Litoral. Você vai mandar um áudio assim para mim, Thiago. Já que eu tô no comando, eu quero ouvir a música tal. E manda aquela boa, pede aquela pedrada que você curte ouvir aqui na programação da sua Litoral, fechou? E olha só, e as melhores promoções continuam aqui, tá bom? 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Eu volto no instante, fica aqui comigo.
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2: Muito bem, tá aí pra você ligado na Litoral, simplesmente acontece. Pericão com Ana Castela, não mexe nas minhas gavetas, Danilo e Davi. Texana, som de Bruno Barreto, Nike Shortinho, foi o som da Marvila. 7 minutos faltando para 6, pra você que tá ligado na gente. Olha só, gente, sabia que o pessoal tá querendo acabar com a final da Copa do Mundo, hein? Pedindo a nulidade da final? Pois é, ó. Olha só a polêmica que tá rolando aí, ó. Mais de 86 mil torcedores argentinos assinaram a petição online na plataforma Change.org exigindo que a FIFA anule e repita a final da Copa do Mundo de 2026, na qual a Espanha sagrou-se campeã ao vencer a Argentina por 1-0 na prorrogação. O manifesto, criado por uma torcedora chamada Gisela Sanchez, da cidade de Salta, Argentina, direciona duras críticas à atuação da arbitragem e contestando lances capitais como expulsão do meio-campista Enzo Fernandes e alegando supostas irregularidades que teriam interferido diretamente no placar final. Apesar do engajamento digital da torcida sul-americana, a mobilização não possui nenhuma validade legal ou esportiva perante a entidade máxima do futebol, cujo regulamento oficial estabelece a soberania absoluta dos resultados obtidos em campo. Paralelamente ao protesto dos vice-campeões, o troféu dos Estados Unidos também foi marcado por movimento hostil internacional. E uma contrapetição que acumulou mais de 23 milhões de assinaturas, demandando a exclusão permanente da seleção albiceleste sob acusações de favorecimento de bastidores de arbitragem e por aí vai. E a notícia é grande, gente, tem um monte de coisa aqui, mas se não tem validade para a FIFA essa petição aí, só temos que dizer igual a Maju Coutinho falou uma vez: o choro é livre. E se tratando de Argentina, pode chorar. Digo igual o Jorge Matheus pra vocês: pode chorar. Ah, meu Deus do céu, esse povo eu vou te contar, viu? Vamos lá, aquele abraço pra Eliane Santana, ligada no Interlagos aqui com a gente. Franciane do bairro Planalto, a Geisele do Jocaf 2 tá ligada com a gente. Léo Prati do Nascimento, abraço pra Maria Rita Gonçalves do Nova Esperança. Ediana Soares do Córrego Farias, Jean Javarini do Lagoa do Meio. Rocha de Aracruz com a gente, hein? Mandou a figurinha aqui do Bruno Luz, figuraça. E é isso aí, gente, 5h56, bora ouvir aqui a sequência chave de ouro. Já já tem você no comando da Litoral. Você vai mandar o áudio assim pra mim: Thiago, já que eu tô no comando, eu quero ouvir a música tal. Mas pede aquela boa, pede agora, tá bom? Porque já já eu volto aqui abrindo o nosso você no comando, fechou? Bora de música.
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2: Sequência chave de ouro, 5h56. Léo Palminotti, Love Exalando.
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0: 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Agora 6:01, boa noite. Depois do intervalo tem você no comando. Não saia da Litoral.
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10: E aí, manda boa aqui pra mim, aquela música boa, aquela pedrada boa de curtir na programação da Litoral. Um abraço pra você de casa, do trabalho, a você do carro, galerinha que chegou agora, né? Pessoal do comércio fechando as lojas, obrigado pela companhia. Um bom descanso pra todo mundo, né? Você que tá pegando a estrada agora, vai na paz, no sossego, na tranquilidade, tá bom? Que você chega, tá ok? Então, precisa pressa não, tá bom? E é isso aí, vambora curtir Zé Elias, Volte Amor, cara mais estourado no Espírito Santo.

Na litoral eu tô legal, tá aí pra você no nosso Você no Comando, sua boca mente, Zé Felipe com Ana Castela, Fama de Louco, Zé Neto e Cristiano, Bala Alojada do Gustavo Lima, essa música é linda demais, né? Bom, pra gente fechar aqui o nosso Você no Comando, deixa eu atender o pedido musical aqui da Vanderleia do Interlagos, ela pediu Sorriso Maroto com Ian, fica com Deus, já tá na pega aqui, obrigado minha amiga. Fechando, então.

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1: Tá aí, né? De volta sabadão, nosso Você no Comando, 6h24, ficando por aqui. Já que não tem intervalo comercial, solta o som e vem com a gente. Vai, meu sonho de amor, Natanzinho Lima, o cabra mais estourado do Brasil.

0: Tudo Menos é Mais, com participação do Pablo, pra você ligado, ligada com a gente. É isso aí, ó. Por aqui também teve Quem Sente Saudade Sou Eu, Maiara Maraíza, Testão, Ian, Bevia Cura, Diego e Vitor Hugo. 6h45 pra você ligado aqui, curtindo a Litoral. Bora de informação.
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0: Olha, gente, os Estados Unidos começaram a aplicar novas tarifas sobre produtos brasileiros com base na chamada seção 301 da Lei de Comércio Americano. A medida estabelece uma sobretaxa de 25% para diversos itens exportados do Brasil ao mercado norte-americano. Segundo os Estados Unidos, a decisão é a resposta às práticas comerciais consideradas prejudiciais aos interesses americanos. O Brasil contesta as acusações e afirma que mantém relações comerciais equilibradas com os Estados Unidos. O governo brasileiro avalia impactos da medida e busca alternativas para reduzir possíveis prejuízos. E uma nova taxa também foi aplicada ao Brasil de 12,5% sob trabalho forçado e também para outros parceiros comerciais. O anúncio foi feito nesta quinta-feira, dia 23, e uma nova tarifa, apesar da 25%, né, para 60 parceiros comerciais, entre eles o Brasil. As alíquotas variam entre 10% e 12,15% e entram em vigor já a partir desta sexta-feira, dia 24.
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0: E o Centro de Investigações e Prevenções de Acidentes Aeronáuticos, CENIPA, divulgou nesta quinta-feira o relatório final sobre a queda do avião da Voipes ocorrido em Vinhedo, São Paulo, em 9 de agosto de 2024, um acidente que resultou na morte de 62 pessoas. O documento apresenta as conclusões da investigação realizada pelo órgão da Força Aérea Brasileira, com o objetivo de identificar os fatores que contribuíram para a ocorrência e a propor medidas de prevenção para evitar novos acidentes. A análise envolveu dados da aeronave, registros de voo, informações das caixas pretas e demais elementos coletados durante quase 2 anos de investigação, além de passar por revisões internacionais conforme protocolo da aviação. O relatório foi apresentado inicialmente aos familiares das vítimas e posteriormente divulgado em coletiva de imprensa em Brasília, esclarecendo aspectos técnicos do acidente envolvendo o voo 2283, que fazia o trajeto entre Cascavel, no Paraná, e Guarulhos, São Paulo. O avião não poderia levantar voo de hipótese alguma. 6h47, o hashtag Se Liga Litoral fica hoje por aqui, de volta amanhã na nossa programação.
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Chegando aí, Alex Bono comandando aqui a sua noite de bem com a vida. Forte abraço, formação de rede agora para todo o estado do Espírito Santo. Beijo, gente. Amanhã de volta na sua sexta-feira, hein? Final de semana. Ei, maravilha. Bruno Jags, a minha chave de ouro para você. Clique. Tchau, tchau.

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0: hora de começar mais uma sequência, mas não é pequena não, uma sequência bem grandinha, vai.
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0: Bom, agora você vem comigo, tô aqui até as 9 horas, você participa do 27 999 86 1050.
4: Vamos! Faz o L, faz o L, faz o L. Isso é DNA de GG, em Salvador, Bahia. Aí, ó.

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0: De novo. Na litoral! Na litoral! Eu tô mais que legal. Vamos nessa, 7h21, uma hora de som. Direto, direto pra você. Claro que tem aí o Enchendo o Saco, né, Crescente? Olha aí o Enchendo o Saco, é batendo papo com você, a melhor audiência. Então vamos pro nosso WhatsApp. Você pode mandar sua mensagem que a gente te coloca ao vivo pra todo Espírito Santo pela rede litoral. É o 27999961050. Fala, Queco!
1: Fala, Alex Boro, com 2N, pra ninguém esquecer. Aqui em Barato tá como? Tô aqui na varanda, corta, vigiando, e passa um bezumbeiro.
0: Mentira.
1: Uma vizinha fofoqueira. Ah, não, mas. Na Vila Capixaba tá entregas baratas. Não. Tá muito devagar, hein? E ouvindo a litoral, que aqui nós estamos mais legal. Eu e o meu cachorro Mercatrap. Ah. Abraço, amigão. Barato tá de volta, hein?
0: Não, o vizinho fofoqueiro é você, né? Você falou ali vigiante, espaço vizinho, beba, uma vizinha fofoqueira. A vizinha fofoqueira você já achou que é você, que é cor. Gostei, eu também sou desses.
2: Boa noite, Alex.
0: Fala, Gabi!
2: E aí? É o Gabriel Santana, oi, embaixador do Moto Aplicativo. Fala pra você, a fala. Promoção aqui, comida ainda continua, hein? 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Na litoral, eu tô legal.
0: Olha o cara, rapaz. É isso, o negócio é que você tem que identificar, né? Você tem que identificar, porque é difícil. Eu, por exemplo, ficaria muito sem graça. Posso ouvir se ele nessa promoção? Mas se eu chamar o motor Uber, eu vou ficar sem graça de perguntar pra ele. Será que é? É difícil, pô. Ah, mas é isso. Você que tá ouvindo aí, foi chamar o moto Uber, pode perguntar. Vai que seja. Aí você ganha 4 convites aí. E o cara tá liberando pra você. Que promoção, hein? Ô, Gabriel. Você é o cara, é o cara, é o cara, é o cara. Vamos tocar música, cara. Melhor. Vai. Oi.

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0: quero, não quero.
1: Aqui, fala pra mim,
0: vai. Vai só esperar o nosso, que é isso aí, meu? É só esperar alguns dias que passa e diminui. Vai nessa, vai nessa. Ai, meu Deus. Vambora para onde? Para onde? Para o 999861050, lugar que você manda mensagem. É um bate-papo aqui comigo. Fala, Caetano!
2: Boa noite, Alex. Bora, quinta-feira, papai. E aí? Já pode, Tacida? Quer abração pra Costa Bela aí, Marcelo Siqueira, Marcelo 22, Vanildona, Chicão do BRC, Toninho Mavadeza aí, De Carreiro.
0: 22, cara.
2: É, Jaqueline Brito, Evandro, Gabriel Brito e ele, o melhor motorista de aplicativo de Vitória City, ele e o Lucas. Chora não concorrência, hein? E Robin Rafael da RC Manutenção do Céu, Caio Debona do Agro, o melhor fazedor de queijo da região de Ronda. É, Jim Carreiro, o Andrés R, original na Santa Clara, o Anderson Guasca, o Cláudio Anini, Manu, sou Ricardo. E lá em Cantagalo, Padaria do Luiz, Leandro, Michele Garrincha, Caboneca e Fabiano do Rabisbar na Litoral. E eu tô legal.
0: Enquanto isso, que só tem amizade, basicamente, que eu vejo sempre os meus dois gatos, você conhece o Espírito Santo inteiro. Isso é muito legal, cara, muito legal. E ao mesmo tempo, é muito sozinho, pobrezinho de mim. Fala, Gilber!
3: Alex Bono, meu camarada, com dois N. Gilber Uber ainda por aqui.
0: Que bom, meu amigo.
3: Sintonizado, ligador na Litoral, hein? Alex Bono, eu já disse mais cedo, mas eu quero passar por aqui também para deixar os meus sinceros sentimentos aos amigos e familiares do nosso grande Kaique, né, que nos deixou hoje, infelizmente. Uma repercussão no Brasil inteiro, a todas as filiadas da TV Globo. E eu tive o prazer de conhecê-lo, de fazer corridas com ele. Enfim, né? Papai do céu conforte, restaurador e o coração de todos os familiares e amigos, para que nós possamos prosseguir e continuar. Tá certo, Alex Bono? É na isso. Litoral, eu tô legal.
0: Pô, Gilber, obrigado aí pelos votos aqui. Hoje, realmente, um dia bem difícil aqui na Rede Gazeta. Todo mundo, né? Todo mundo aqui que trabalha com ele, trabalhava com ele aqui, sempre passava sorrindo, a gente conversava muitas vezes. É um dia bem triste mesmo, mas é aquele negócio da profissão, né? Logo quando começou Segue o Baile, eu falei, caramba, difícil hoje, mas tem que estar aqui, né? Os ossos da profissão, tem que estar aqui levando alegria e, no final das contas, a energia também de vocês acaba invadindo aqui, mas é um dia bastante difícil, assim, para todo mundo, né? Bem difícil, infelizmente. Um menino muito novo, né? Muito talentoso também. É, bem difícil. Vamos tocar música? É isso. Vai!

0: Tá chegando mais uma sequência dos 45 minutos de música direto na Litoral, hein? Fica aí pra anotar, porque tá valendo um prêmio bom, hein?
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12: Fazendo companhia aqui demais. Ponho mais isso aqui. Eu sou Alex Boni, eu tô contigo na Litoral. Agora pra mais uma sequência pra anotar.
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12: Vou mandar dica pra você anotar, porque é um smartphone que tá valendo. Dois convites pra curtir. Tite Open Bar, o Belo, além de conhecer o cara no camarim. Pronto, gostou? Então a primeira é gostosinha. Acabando essa sequência, você se cadastra no litoralfm.com.br.

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0: Caetano, a turma toda curtindo a nossa programação. Uma ótima noite pra você, quinta-feira. É contagem agressiva, hein? Pro sexto que vem aí.
1: Vocês precisam admitir alguma coisa.

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0: demais, som aqui na Litoral, fechando 45 minutos de música direto. Quem anotou é litoralfm.com.br. Vambora agora pro Você no Comando, bora pedir música.
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1: E aí, já gravou seu pedido?
2: Pede seu som aí no 27 999 86 1050. Pensando uma música, manda pra gente que a gente vai tocar agora.
3: Alex Bono.
2: Fala, Marco.
3: Alex Bono, já que tô no comando, rola pra gente Scorpio.
2: Ui.
3: Send me an angel. Um abraço.

0: Versão ao vivo, tá bom pra você, Marco? Demais. Scorpion, CBA, nem real. Demais. Vai contigo agora, meu amigo David.
1: Alex, boa noite pra você. Boa. Como é que tá, garoto?
0: Tudo
1: tranquilo?
0: Certo?
1: David de Goiânia, manda pra gente. It's my life, bom job.
0: Demais, hein?
1: Tamo curtindo por aqui. Muito mensurado, viu?
0: Tamo rock.
1: Grande abraço.
0: Hoje.
1: Tamo junto.
0: É o rockzão hoje, então.

0: é bom demais. Bom job, it's my life. Bora pra mais um pedido.
1: Fala, é Saulo, taxista. Falou. Já que hoje estou no comando, gostaria de ouvir a música Amor e Fé.
2: 9, 9, 9.

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0: Está no ar a Voz do Brasil. As notícias do governo federal que movimentaram o país no dia de hoje.
1: Olá, boa noite.
0: Boa noite para você que nos acompanha em todo o país.
1: Quinta-feira, 23 de julho de 2026.
0: E vamos ao destaque do dia.
1: Governo contesta a decisão dos Estados Unidos de impor nova tarifa de 12,5% a produtos brasileiros.
0: E diz que o Brasil é reconhecido da Organização Internacional do Trabalho pelo combate ao trabalho forçado.
1: Restituição do imposto de renda.
0: Receita Federal abre amanhã consulta ao terceiro lote de pagamento.
1: Depósito será feito no dia 31 de julho, Thaís de Araújo.
2: Para saber se a sua restituição foi liberada, basta acessar o serviço Meu Imposto de Renda no site da Receita Federal ou consultar pelo aplicativo oficial do órgão em celulares e tablets.
0: Ciência e inovação contra desigualdades.
1: Prêmio Jovem Cientista reconhece iniciativas que desenvolvem tecnologias de inteligência artificial com impacto social.
0: Sobre o assunto, conversamos com Olival Freire Júnior, presidente do CNPq.
3: Todos os alunos do segundo grau da universidade, aluno de mestrado, aluno de doutorado, um jovem pesquisador já com doutorado, todos esses podem se candidatar.
1: Na apresentação da Voz do Brasil, Luciana Vasconcelos e eu, Ellen Bernardes.
0: E acompanhe a gente ao vivo, acesse radiogov.ebc.com.br ou o canal Gov na sua TV aberta.
1: Produtores rurais devem ficar atentos. Os imóveis cadastrados no Cadastro Ambiental Rural, o CAR, precisam ter as informações validadas ou corrigidas.
0: A consulta é simples e pode ser feita pela internet.
1: Quem não verificar possíveis pendências pode perder benefícios. Saiba como consultar a situação do cadastro.
4: Mais de 845 mil produtores rurais de todo o Brasil receberam notificação para validar as informações de seus imóveis no Cadastro Ambiental Rural. As notificações foram enviadas pelo gov.br. Para consultar se o imóvel tem alguma pendência, o proprietário deve acessar o site www.car.gov.br e consultar a caixa de mensagem da Central.